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0: Murilo Rufo,
1: muito barulho, senhores, Fortaleza!
2: Senhores. 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
2: Tudo bem?
3: Não muito.

Meia-noite e 25. 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
2: 12:34.

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0: 7h51.
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2: 1:02.
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0: Uma salva de palmas pra Yasmin Santos.
1: Yasmin Santos.
2: Yasmin Maria.
3: Muito bom, Yasmin.
1: Que energia linda.
3: Obrigado, meu amor. Que Deus te abençoe.
2: Obrigado pelo convite, tá?
1: A gente que agradece.
2: Realização
1: que Deus abençoe
2: de um grande
1: muito.
2: Sonho estar aqui com vocês.
1: Obrigado por ter vindo a brilhantar essa noite com a gente.
2: Muito, muito, muito.
1: Amém. Tamo Amém. Junto. Conta com a gente sempre. Faz muito barulho pra Yasmin Santos, por
2: muito
1: favor,
2: obrigado,
1: gente.
2: São Paulo.
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0: 1:22.
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2: Vamos, Tego! Você é de Garnal de São Paulo, bebê!

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1: 1:31.
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0: 7:38.
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0: mamilo.
1: 1:48.
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0: 1:54.
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2: Quem diria? Cantando o hino de uma lenda.

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3: 2:01.
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0: e gostou, faz barulho aí.
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0: vocês.
1: Nós também.
2: 2h22.
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0: 2:27.
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2: Isso é o Rodolfo! Chega o rei, Bruno!

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0: Obrigado, gente.
1: Obrigado, gente.
2: Senhoras
1: coisa
2: e senhores, uma salva de palmas para Guilherme Benuto.
3: Muito obrigado.
4: 2:38.
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0: pra você.
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3: Essa moda é boa demais, hein?

0: 2:56.
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1: 3:02.
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2: Tem.
1: E tá gelada?
2: Não.

0: 23:29.
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1: 3:32.
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0: Uma salva de palmas, Murilo Rum.
1: Valeu, Goiânia.
2: Valeu, Murilo.
1: Que delícia, tamo cara. Junto. Tem que respeitar.
3: 3:38.
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0: Guedes. 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

0: 10:50.
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0: 12.
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1: 4:24.
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1: 24.
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0: mais de R$1.500.
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1: 5:01.
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0: 6 e 7.
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2: 6:16.
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0: Ué, desse jeito eu vou embora.
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1: 6h42.
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6: 6h59.
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7:02 em Campos do Jordão, 7:02, muito bom dia. Começou, está no ar mais uma edição do Jornal da Campos FM. Aqui você fica sempre bem informado, bem informada sobre tudo o que acontece em Campos do Jordão, no alto da Serra da Mantiqueira. Jornal da Campos FM tem produção e apresentação deste amigo de vocês, jornalista Cláudio Borges. A direção geral é dele, é Cícero do Forró. Alô, Cícero, bom dia, Cícero. Bom dia, Maria das Graças, alô, Graça, bom dia, Gracinha, bom dia ao Cicinho, bom dia ao Giovanni Ferreira, bom dia a toda a família. Falando em família, bom dia, família 104.9. Comunicadores, jornalistas, radialistas, locutores, aqueles que fazem desta a rádio líder absoluta de audiência no alto da Serra da Mantiqueira. Bom dia ao Vander Vieira, que está lá, tomando aquele café da manhã americano. Hein? Sabe aquele café americano? Com ovos, bacon, com frutas, com maçã. Com aquele pão caprichado, aquele café reforçado, aquele café americano, né, que o Vander Vieira consome no início da manhã, até porque, como os médicos sempre dizem, o café da manhã é a principal refeição, ou deveria ser a principal refeição do dia. Você fica aí 8 horas sem se alimentar, não é? Ah, mas eu estou descansando, não há necessidade do alimento. Assim, porque você está num descanso, não é? Está dormindo, enfim, mas o seu organismo, graças a Deus, senão você estaria morta, concorda comigo? O seu organismo continua trabalhando, funcionando, tudo lá funcionando, né? E após 8 horas, a necessidade dos alimentos. Então tem que ser aquele café, né? Aquele café da manhã reforçado, como o Vander Vieira faz todas as manhãs. Né, Vander? Bom dia! Bom dia ao João Araújo, né, que sucede o Vander, né? O Vander me sucede, que sucede o Vander, que vem logo na sequência, às 12 horas. O Vander vai das 8 ao meio-dia, com muita alegria, simpatia, comandando o showzão da manhã. Depois, às 12 horas, tem João Araújo almoçando com música. Só música boa de qualidade na melhor programação, a alegria, a simpatia de João Araújo, aquele papo amigo no início aí da sua tarde, a oração da fé, do amor, da esperança, do otimismo, os mais lindos louvores com João Araújo, logo mais, a partir do meio-dia. Às 14h eu retorno no show da tarde, às 16h tem ele, o comunicador das massas. Sidney Silva comandando 2 programas nas tardes do Rádio Brasileiro. Super tarde, das 16 até as 17 horas, e depois ele vem com a geração sertaneja, a tradicional geração sertaneja de bandeja para você a partir aí das 5 horas da tarde com Sidney Silva. Alô, Sidney, bom dia. Bom dia aos companheiros do final de semana, Tony Charles, Janu Santos, Juninho Melo, Tony e Janu, não é, que fazem a programação do sabadão, do sabadaço da Campos FM, logo pela manhã. Eles aqui estão com aqueles programas que realmente são líderes de audiência no final de semana, a programação que o povo gosta, Tony Charles e Janu Santos. E no domingo tem o Juninho Melo comandando o programa da Igreja Católica. A todos os nossos colegas, companheiros, radialistas, jornalistas, comunicadores, locutores, aquele abraço especial, bom dia, excelente terça-feira. Um abraço, nosso agradecimento e um bom dia também muito especial aos nossos apoiadores culturais, lojistas, comerciantes, empresários, prestadores de serviço. Aqueles que acreditam na Campos FM, não é? E possibilitam que nós estejamos aqui no ar todos os dias, 7 dias, 24 horas por dia, 7 dias por semana, 365 dias por ano, de forma ininterrupta, sem parar, 24 horas no ar.
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Na Campos FM. 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Se você nos mandar o WhatsApp, nós estaremos retornando. Ou, se quiser conversar direto comigo, 12996483818. É super fácil, né? 12996483818. 7:08. Bom dia a você, meu amigo, minha amiga, meu irmão, minha irmã, alô, vovô, alô, vovó. Onde quer que você esteja, em casa, na rua, no trabalho, no automóvel, levando gente de carona, muito obrigado, viu? Pelo carinho da sua audiência, pela sintonia, pela preferência, por estar comigo, para estar com a gente em mais um dia. Que Deus abençoe a todos poderosamente, abundantemente no dia de hoje. Agora, 7:09. Hoje é terça-feira, 11 de agosto de 2026. Estamos no dia de número 223 do ano. Faltam 142 dias para 2027. A frase do dia hoje, se tudo o que... se tudo o que você ofereceu não foi suficiente, ofereça a sua ausência. Se tudo o que você ofereceu não foi suficiente, ofereça a sua ausência. O sal não está no cardápio, mas quando falta, você sente. Inspirado numa publicação de Marco Aurélio, na poesia de Mário Benedetti. Tá aí, frase de hoje. Boa, né? Sem sal. Se tudo o que você ofereceu não foi suficiente, ofereça a sua ausência. O sal não está no cardápio, mas a falta dele, né? Mas você sente quando ele não está, né? Você sente a falta dele. Agora, 7:10.

Vamos lá então, 7 horas e 11 minutos, comemorações do dia. Hoje é dia do garçom, é verdade, hein? 11 de agosto, hoje é dia do garçom e é dia do advogado, né? 11 de agosto, dia do garçom e dia do advogado. E juntando os dois, hoje é dia do pendura. Pois é, vocês sabem da história, né? Os advogados, né? É isso, né? Advogados, num dia 11 de agosto, dia do advogado, costumavam ir a restaurantes, né? Advogados ou estudantes de direito, enfim, iam a restaurantes, almoçavam, né? Comiam muito bem, comiam do bem, do bom e do melhor, né? Escolhiam realmente o que de mais caro tinha ali no restaurante, e no fim do almoço, né? Olhavam lá pro garçom e diziam: olha, o garçom, pendura! Não vamos pagar, pendura! E aí então no mesmo dia se comemora. Hoje em dia não devem fazer mais isso, né? Não devem fazer mais isso. Coitado dos garçons, coitado do pessoal aí dos restaurantes, né? Mas era uma tradição, né? Se não me engano, do passado. Se algum advogado ou garçom estiver me ouvindo aí, se eu contei errado, que me corrija. Mas é mais ou menos isso, né? Pessoal, estudante de direito, advogados, iam lá, almoçavam, né, e no fim não pagavam. Falavam: ó, pendura, e saía todo mundo, ia todo mundo embora. Então, acabou-se, me parece que em razão disso também, se tornando o dia 11 do mês de agosto, o dia do garçom. Então hoje é dia do garçom, parabéns aí a todos os garçons, garçonetes, profissionais da arte de bem servir aqui de Campos do Jordão, né? Esse ano nós não teremos, né, a corrida dos garçons, garçonetes, profissionais da arte de bem servir, que é realizado aí pelo Sechotel, presidido pelo Antônio Arlindo da Silva, né, que tem na vice-presidência lá o Eduardo Sapino. Esse ano não teremos a corrida dos garçons, mas o ano que vem, se Deus quiser, volta com tudo. Não é isso, Arlindo? Tá certo? Então esse ano não teremos, mas fica aqui a nossa homenagem a todos os garçons, garçonetes, profissionais da arte de bem servir. O nosso abraço também a todos os advogados. Não vou mencionar nenhum, nem outro, né? Porque nós temos tantos amigos advogados, né, profissionais gabaritados de excelência aqui no município de Campos do Jordão, e cada vez mais advogados, né? A cidade vai crescendo, a população vai crescendo, os jovens vão buscando uma formação universitária e muitos deles procuram o direito, né, e se formam advogados, né? E não basta apenas se formar, você se formando você se torna bacharel em direito e torna-se apenas e tão somente advogado, com a licença para poder executar, para poder trabalhar, para poder representar aí os seus clientes a partir do momento em que é aprovado naquele exame da Ordem dos Advogados do Brasil, lá da OAB. A partir daí sim, né, o cidadão pode se dizer advogado. Então, a todos os advogados, o nosso abraço especial, né? Bom dia mais uma vez ao Cícero Roberto, né? Tá lá, já está acompanhando aqui, né, o Jornal da Campus FM, né, Cícero? Já deu bom dia logo no início, às 7 horas. Mais uma vez, bom dia aí ao Cícero, a Graça, a toda a família. Vamos lá, hoje então é dia do garçom, é dia do advogado, é dia do pendura, né? Vamos almoçar aí, vamos pendurar no fim do dia. É dia do hip hop hoje, também é dia do estudante, dia da logosofia, dia da televisão, dia do magistrado, né? Também dos magistrados comemoram seu dia neste 11 de agosto. Dia da televisão, dia do magistrado. Tem mais, quantas comemorações, em quantas efemérides alusivas ao dia de hoje. Dia do acupunturista,
Dia do Filho e da Filha, é isso? Está aqui, né? Tem umas comemorações, né, que são que a gente nem sabe, Dia do Filho e da Filha. Então dê um abraço nos seus filhos, hoje é Dia do Filho e Dia da Filha. Que mais? É só isso, né? É Dia do Trabalhador Hoteleiro também. Então, garçom, garçonete e trabalhador hoteleiro. Estamos na Semana da Família. Essas as comemorações alusivas ao dia de hoje. Vamos à previsão do tempo para esta terça-feira. Segundo a meteorologia, hoje será um dia de sol com muitas nuvens durante o dia e períodos de céu nublado. Noite também com muitas nuvens no céu jordanense, mas não há previsão de chuva. A temperatura variando entre a mínima de 11 e a máxima de 16 graus. Velocidade dos ventos em 7 quilômetros. O sol nasceu às 6 horas e 30 minutos e vai se pôr às 17 horas e 44 minutos. Estamos na fase da lua minguante.

0: de chuva de intensidade fraca a moderada. As
1: A Defesa Civil informa.
0: Nesta terça-feira, 11, as condições de tempo permanecem estáveis no estado. Na faixa leste paulista, o céu continua mais nublado, alternando com períodos de chuva de intensidade fraca a moderada. As temperaturas permanecem baixas ao longo de todo o dia, devido à atuação de massa de ar mais frio sobre o território paulista. Já no interior do estado, o sol predomina entre poucas nuvens, contribuindo para a melhora dos níveis de umidade relativa do ar. Os ventos permanecem de intensidade moderada ao longo do dia, com rajadas variando entre 30 e 50 km por hora. Na capital, as temperaturas ficarão na casa dos 13 e 15 graus. Já em Buri, mínima de 11 e máxima de 16 graus. Em dias de frio, consulte a previsão do tempo e agasalhe-se para se proteger do frio.
1: Defesa Civil do Estado de São Paulo.
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0: agora 7:20, 7:20 agora. Campos do Jordão está de volta ao cenário do tênis internacional. Após 9 anos de espera, finalmente Campos do Jordão volta a fazer parte do circuito mundial da Federação Internacional de Tênis, ITF. A instância recebeu, ou recebe, né, desde ontem, segunda-feira, dia 10 de agosto, o Mantiqueira Pro Series ITF W15, uma competição feminina que vai distribuir $15.000 em prêmios. O torneio está sendo disputado no Tênis Clube, em Vila Capibari, com a participação de tenistas da Argentina, China, Israel, México, Peru e, claro, do Brasil, que conta com 9 representantes na chave principal. Entre os destaques está Vitória Barros, atleta potiguar de apenas 16 anos e quarta colocada no ranking mundial juvenil. Também confirmaram presença Júlia Konisch, Carolina Bauer, Marjorie Souza, Rebeca Pereira, Letícia Vidal, Giovanna Skincariol, Catarina Meleiro e Luísa Fulana, que será a cabeça de chave principal do torneio. Ao todo, 18 tenistas vão entrar em quadra em busca de pontos no ranking mundial. De 2001 a 2017, Campos do Jordão foi sede do ATP Challenge Tour, que é a porta de entrada para o circuito principal da ATP. Sua importância atraiu grandes nomes do esporte nacional na época, como Ricardo Melo, André Sá e Flávio Sareta. Entre os estrangeiros, destaque para o argentino Juan Martín Del Potro, ex-número 3 do mundo. No feminino, também já passaram pelas quadras do Tênis Clube de Campos do Jordão as tenistas Teliana Pereira, Luísa Stephanie e Bia Haddad, atual número 156 do mundo, e que acaba de anunciar uma pausa de 6 meses na carreira. A realização do Mantiqueira Pro Series resgata essa época em que Campos do Jordão foi palco de grandes torneios de tênis. Pela primeira vez, o Brasil recebe esse torneio internacional e a nossa cidade foi escolhida para sediar o evento, que movimenta o turismo e a economia, gerando empregos durante 2 semanas, comemorou o prefeito Carlos Eduardo, o CAE. O Mantiqueira Pro Series ITF W15 vai até 23 de agosto no Tênis Clube de Campos do Jordão, que fica na Avenida Paulo Ribas 76, em Vila Capivari. A entrada é franca. Agora 7:24. 7:24 e nós estamos aqui no Jornal da Campus FM, contando com o apoio cultural da Loja Tempo. 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

agora 7 horas e 26 minutos. 7:26 agora. 7 horas e 26 minutos. 7:26 agora.

0: Paranaense 2026. Os 15 atletas contemplados deverão comparecer pessoalmente à Secretaria Municipal de Esportes no prazo de 5 dias úteis para apresentar a documentação necessária que comprove a participação nas competições declaradas no processo de seleção. Caso algum atleta contemplado não compareça dentro do prazo estabelecido ou não apresente a documentação exigida, será convocado o primeiro suplente, respeitando rigorosamente a ordem de classificação da lista de suplentes. Vamos então divulgar aqui os nomes, né, dos resultados, conferindo os atletas contemplados e a lista de suplentes. Atletas contemplados aí com Bolsa Atleta Jordanense 2026 são Alan Magalhães Souto, Alisson da Mota Leal, Anderson Souza da Silva, Beatriz Florentino da Silva, Kaique Abreu, Daniel Prado de Oliveira, Davi Elias da Silva, Daiane de Oliveira Ribeiro, Elionai Francisco Farias da Silva, João Fernando Leal da Silva, Carolina Vitória Sintra Maurício, Luiz Tadeu Dionísio, Rodrigo Fernandes, Samanta Lucindo Alves Pereira e Wesley Gonçalves Rezende. Esses os 15 atletas contemplados. Já os suplentes para o Bolsa Atleta Jordanense 2026, segundo o resultado final, são Diego Vilela de Jesus, Alisson Paulo Costa, Leonardo Pereira de Souza, Matheus Gonçalves, Sofia Gonçalves da Leite, da Silva Leite, Fúrias da Serra, Joaquim do Prado Versolato, Nathalie de Macedo Batistella, José Ricardo Bertini Miranda e João Miguel de Paiva dos Santos. Parabéns aí aos atletas contemplados então com o Bolsa, com o resultado aí do Bolsa Atleta Jordanense 2026. Agora 7 horas e 29 minutos.
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0: 7:30. Histórias que aproximam pessoas e despertam a imaginação chegam a Campos do Jordão. No dia 20 de agosto, a Biblioteca Municipal, ao lado da Escola Tancredo de Almeida Neves, Funcamp, a Biblioteca Municipal Professor Harry Maurits Levin recebe a Viagem Literária 2026, com contação de histórias de Ademir Aparício Júnior. Sessões às 9 da manhã e às 2 horas da tarde. Fica na rua Doutor Altino Arantes, 80, em Abernésia. Evento gratuito. Sessão das 9 horas, acessível em libras. A ação conta com apoio do Governo de Campos do Jordão por meio da Secretaria de Valorização da Cultura. Participe e convide a sua família. Agora 7:30. Rápido intervalo aqui no Jornal da Campus FM. Voltamos em instantes com mais notícias e informação. Até já.

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3: 7:33.
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agora são 7:36, 7:36. 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

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Agora 7 horas e 39 minutos.

7h40 e continuam as obras de infraestrutura no cemitério de Campos do Jordão. Depois de vários anos em estado de total abandono, o entorno do cemitério municipal Santa Terezinha finalmente vai ganhar um muro novo. O objetivo é conter as erosões do solo provocadas pela falta de manutenção. A obra, iniciada na primeira semana de agosto, era um desejo antigo da população da Vila Sodipe, local onde está localizado o cemitério municipal. Mais um projeto muito esperado que conseguimos tirar do papel, disse o prefeito Carlos Eduardo, o CAE. Serão construídos ao todo 546 metros quadrados de muro com calçadas acompanhando toda a lateral do cemitério, proporcionando mais segurança aos pedestres que atualmente são obrigados a caminhar pela rua. Além disso, a obra também vai resguardar a área destinada ao sepultamento e contribuir com a saúde pública, impedindo que túmulos desmoronem por causa da movimentação da terra.

Segundo o Departamento de Convênios da Secretaria de Planejamento, o CEPLAN, inicialmente os jazigos próximos às intervenções não serão afetados, mas no decorrer dos trabalhos, possíveis mudanças serão avaliadas. O projeto prevê ainda a reforma do velório municipal, que vai ganhar nova pintura e nova forração. A empresa Amaral Engenharia foi contratada para execução da obra, orçada em cerca de R$1.100.000. Desse total, 990 mil reais são provenientes de recursos federais, transferência especial e emendas parlamentares. O restante sairá dos cofres do município. O prazo para conclusão é agosto de 2027. Essa obra é muito importante para o nosso cemitério. É mais um compromisso se tornando realidade, afirmou o prefeito Caê.

0: Muito bem, agora 7 horas e 43 minutos, estamos aí na ponta da linha com o nosso Cícero do Forró, Cícero Roberto. Alô, Cícero, bom dia.
1: Alô, alô, Claudio Borges.
0: Bom dia, bom dia.
1: Hoje é terça-feira?
0: Terçou, terçou, é. Hoje é terça-feira.
1: Hoje é terça, hoje é dia de você tomar aquele 70-30, vamos caçar um lugar hoje, vamos lá no Selmo Felski.
0: Opa, beleza, hein?
1: Vamos lá no Selmo. Não, tem que ir lá no Tioquinho, eu não consigo esquecer o Tioquinho. Agora o Tioquinho fica bravo comigo, porque ele, ô Tioquinho, você tem o cafézinho, tem que passar a mão aí, quem não, Tioquinho? Tioquinho, bom dia, o povo aí que tá no Bar do Alemão.
0: Sim.
1: Bom dia a todo mundo. Daqui a pouco nós já estamos por aí de novo. Olha, vou te falar uma coisa, o tempo deu aquela garoinha, foi só pra dar aquela esfriadinha, que final de semana tá chegando de novo.
0: Verdade.
1: Né?
0: É.
1: E olha, é muito bom. Ô Cláudio, eu tô ligando aqui pra agradecer aí o pessoal da G1,
0: isso, né?
1: Fez aí essa homenagem aí ao povo brasileiro, ao povo que veio de fora,
0: para
1: ajudar a construir Campo do Jordão. E pode ter certeza que a gente. Eu tô empolgado quando o Cláudio Borges fizer a matéria. Entendeu? E o Cláudio Borges, ele tá na cidade, né? Ele não é o jornalista que vai vir aqui só acolher informação. Ele vive aqui.
0: Perfeito.
1: Ele sabe o que tem aqui.
0: Sim.
1: É igual agora, deixa eu falar uma coisa aqui que é muito importante. Concluir o da Vanguarda para roubar a cena já aqui.
0: Sim.
1: Você, meu amigo, minha amiga, pai, mãe, irmão, tio, já foi até o setor competente da prefeitura regulamentar aonde está o seu ente querido? Você já foi? Você já viu o tamanho da obra que já está lá? Hã? Você já viu? Coisa que ninguém nunca... Mas parece que o pessoal não gosta de mostrar, né?
0: É.
1: Então, por isso que nós temos uma plataforma que é da prefeitura.
0: Sim.
1: Mas na rádio nós temos uma plataforma que muitas coisas, principalmente que vem agora a vacina de novo, está tudo aí nesse mumbuca. A gente tem uma plataforma lá que tem as coisas boas, né?
0: É.
1: Também tem as notícias, né? Olha, gente, todo mundo é apto a errar. Agora, você errar, né? Você errar constantemente, aí já passa a ser uma falta de responsabilidade.
0: Sim.
1: A gente observa que tem muitas coisas boas, tem muitas coisas andando, e ó, é uma novidade atrás da outra. Então vamos colocar assim, quantos anos faz, ô Cláudio, que a gente se conhece, que eu nunca vi? E outra, nem eu, nem Cláudio, eu acho que ninguém tem que puxar o saco de ninguém, não. Tem que olhar o que é certo.
0: Nossa.
1: E o que está sendo feito. E o que está sendo feito de benefício para a cidade.
0: Perfeito.
1: Agora, a turma do deixa para lá, quanto pior, melhor. Eu acho que isso aqui em Campo do Jordão não existe mais, não. Né, Cláudio?
0: Claro, exatamente.
1: Olha, a notícia boa é essa. Vamos lá. Sexta-feira, a gente vamos fazer aí essa festa que já todo ano, ela é uma tradição em Campo do Jordão.
0: É,
1: né?
0: A festa dos nordestinos.
1: Eu geralmente tem essa festividade. Eu tô com a dívida com a cidade, eu tô com a dívida, né, com a cidade. Eu vou sentar aí com o prefeito Caê, com a Tânia da Cultura, para o ano de 2017, né? E claro, também vou pedir a palavra na tribuna, vou pedir o apoio dos novos vereadores, que eles façam as emendas impositivas, que nos ajudem também, porque é uma festa que a gente já fazia. Aí, qual foi o desânimo da festa lá detrás do Brasil? Foi o desprezo, né, do executivo.
0: Sim.
1: Hoje nós vemos um executivo diferente, hoje nós vemos um executivo na rua, no bairro, lutando junto com a comunidade, e isso para nós nos incentiva.
0: Claro.
1: Né?
0: Perfeito.
1: Isso para nós nos incentiva, isso é muito bom. Eu estou com essa dívida, tenho que colocar, porque você tem uma lei, você tem uma comunidade, você tem uma cultura, tem que zelar por ela, né, Carlos Borges?
0: Exatamente, né? E você veja a importância, né? E você, como representante do povo nordestino em Campos do Jordão, você vê a importância da população nordestina que veio para Campos do Jordão no passado e ajudou a construir essa nossa terra, né? E aqui firmaram, e aqui ficaram, e aqui formaram as suas famílias, como é o seu caso. Tanto é que o G1 da Vanguarda, né, do G1 Vale do Paraíba, realizou essa reportagem dizendo a história por trás da Suíça brasileira. como portugueses e nordestinos moldaram Campos do Jordão, como portugueses e nordestinos construíram essa história bonita da nossa Campos do Jordão. Então os nordestinos estão aí dentro dessa história do município, e nada mais importante, você criou no passado, acabou ficando meio desmotivado porque não teve mais qualquer apoio, e não é só apoio financeiro, é o apoio moral, né? De um administrador, de um prefeito, de um secretário, e dizer: ô Cícero, vamos realizar conjuntamente, juntos, essa sua festa que é importante para Campos do Jordão. Isso deixou de acontecer, e temos certeza que no próximo ano, né, já planejando esse ano já para o próximo ano, você traz de volta essa importante festa em homenagem ao povo nordestino que construiu a história de Campos do Jordão, Cícero.
1: Ô Cláudio, eu fico muito grato à cidade. Quando eu fundei a entidade junto com meu pai, que ele trabalhava na Método, né?
0: Sim.
1: Quando ele teve a ideia da rádio, que ele era apaixonado com a rádio, né? A Panorâmica FM, o Tião Lima está lá até hoje. Até de madrugada hoje, o Tião Lima estava me chamando: Cícero do Forró, cadê você, Cícero da rádio? Era assim, acho que 4h55 da manhã. Mas eu fico muito grato pela cidade, ó, tenho muita honra pro Campos do Jordão.
0: Sim.
1: Tenho um filho que nasceu na Paraíba, dois são jordanenses, e a filha hoje, ela é paraibana, ela foi embora pra Paraíba para cuidar daquele sonho do avô, que o avô tava ali. Hoje ela é a honra da família.
0: Verdade.
1: É moça em administração, graças a Deus, né?
0: Perfeito.
1: E para mim, assim, eu não tenho o que dizer dos órgãos públicos municipais, aqueles que são gratuitos. Vou lhe dar um exemplo. Eu tenho dois filhos formados, que nem você mesmo sabe.
0: Sim.
1: Primeiro estudaram em escolas públicas aqui em Campos do Jordão, né? E eu tenho esse orgulho de dizer para você, hoje o meu filho neto, que chama Cícero Tomé, que é uma honra para mim, o Cicinho Neto, ele estuda numa escola pública.
0: Perfeito.
1: Olha, isso aí não é enroleixa nem papo furado, não.
0: Claro.
1: E essa escola, ela homenageia o Dr. Pedro Paulo, que para mim é um paizão que
0: sim.
1: Eu vivo em Campo do Jordão.
0: É
1: hoje
0: verdade.
1: É Pedro Paulo Neto, que é o filho dele, né?
0: Sim, sim.
1: Eu não tenho nem palavras. Olha, Campo do Jordão, para mim, quando a pessoa, às vezes, posta algo que é negativo de Campo do Jordão, que eu tô lá fora, né, que eu pareço um andarilho nesse meio mundo. Eu tô aqui daqui a pouco, agora eu não acabei de falar com uma pessoa em Serra do Ramalho, na Bahia.
0: Sim.
1: Onde tava sendo um empreendimento lá, ele perguntou para mim: mas você está onde? Você tá na Paraíba, você tá em São Paulo, você tá em Belo Horizonte ou em Campo do Jordão? Eu falei: eu tô em Campo do Jordão. Mas olha, gente, para resumir aqui, para não tomar muito tempo de Cláudio, a gente tem que pensar assim, olha. Agora já são 7h51, né, Cláudio? Vou no tempo.
0: 7h51.
1: Olha, eu vou hoje, hoje eu vou pegar até uma foto bonita do primeiro festival, viu? Você tá, fica aí à vontade, tá autorizado, pode pegar aí, vou lhe dar a data que eu cheguei em Campo do Jordão.
0: Perfeito.
1: E vou lhe dizer onde eu fiquei.
0: Isso.
1: Quem foi a pessoa que me levou até aquele local? E quem inventou e pediu para fundar a associação e o sonho do rádio? Você já sabe, é um homem chamado José Severino da Silva, que é meu
0: sim,
1: pai.
0: Claro.
1: E ele ficou muito conhecido na Método, trabalhando ali na obra do Senac, né? Onde ele disse que não saía água nem da torneira, né? Ele era conhecido, batizaram ele na obra de Zé Branco. E quando eu cheguei na obra, eu me batizaram de Cabaço. Essa você não sabia, né?
0: Não.
1: Aí eu lutei, eu tenho esse orgulho pro Campo do Jordão. Eu acho que vai ser pela primeira vez que um jornalista, né? Eu não considero o Cláudio como jornalista, eu falo pra ele que ele é um escritor da cidade, né? É pela primeira vez a história que uma pessoa, jornalista, um escritor, ele vai levar algo para as redes sociais, né? Que eu vou falar para ele como é que eu vim para cá, o que é que eu trouxe, essa daí nem Cláudio sabe, o que
0: não.
1: É que eu trouxe quando eu vim da Paraíba.
0: Sim.
1: Que fui para Emelino Matarazzo, que cheguei em Campo do Jordão, que quem me trouxe foi Luiz Auríquio, da Incos, que
0: sim,
1: é uma construtora que tinha aqui. O que é que eu trouxe? Eu vou contar para você, Cláudio Borges.
0: Maravilha, vamos sim.
1: Um abraço, bom dia, senhores ouvintes. Ó, sexta-feira tem a festa dos nordestinos, vai ser sexta e sábado. Na próxima semana, nós vamos fazer uma programação que vai ter uma festa aí, né, no domingo, mas eu vou verificar, porque nós vamos fazer por aqui por perto. Eu vou comunicar, né? Vou ver se eu vou hoje até o gabinete, falar com o chefe de gabinete, para poder nós, como vamos usar a área pública, nós temos que saber se tem que fazer protocolo, se tem tal. Sim. Porque você sabe aquela festa que as crianças, marcou as crianças de bicicleta aqui no bairro?
0: Foi.
1: Estão nos cobrando. E eu observei, né? O nosso espaço é pequeno, mas eu vou falar com o Caê.
0: Sim.
1: E é possível, né, com a assessoria, nós ter aqui no nosso bairro, sabendo que é curto espaço, é um dia de lazer sem wi-fi.
0: Isso,
1: né?
0: Claro.
1: Eu atender esse pedido que me fizeram aí, eu me comprometi que eu ia falar com a assessora de imprensa de Caê, que a gente possa, né, também se há possibilidade de trazer para cá para o bairro, né?
0: Maravilha.
1: A senhora precisa ver como é que é. Já estou, claro, todo domingo, você acredita que ficou aquele marco com as crianças aqui,
0: sim.
1: Eu fiz, convidei o Caê, ele esteve aqui, tinha sorvete para a criança, ela ficou marcado.
0: Claro.
1: Bom dia, são 7h54, o Wander Vieira está vindo aí para o show da manhã. Hoje nós vamos participar de toda a programação, que nessa corrida desse momento, em grau do Borges. Obrigado pelas palavras.
0: Mas,
1: aí ao povo da Vanguarda,
0: sim.
1: O povo do G1, o povo aí que faz parte da Vanguarda, a emissora da Rede Globo. Mas eu só tenho que dizer, na nossa categoria, tão simples, mas é aquele ditado que diz. Nosso muito obrigado.
0: Perfeito. Obrigado, Cícero. Parabéns. Bom dia. Muito bem, 7h55. Ponto final em mais uma apresentação do Jornal da Campus FM. Quem quiser acompanhar a reportagem aí sobre, falando de Campos do Jordão, a reportagem do G1, da Vanguarda, né, do G1 Vale do Paraíba, né, basta procurar lá no site, aí você vai acompanhar, né, os relatos daqueles que fizeram parte dessa história de Campos do Jordão. Um abraço ao historiador Edmundo Ferreira da Rocha. Não sei se temos mais vivos, né? Mas eu acho que é o último do historiador, o último historiador, embora o Cícero me coloque como escritor também, não é? Mas é o Edmundo Ferreira da Rocha, não é? Que fala aí nessa reportagem do G1, da Vanguarda, do G1 Vale do Paraíba, onde temos também lá o Nelson, né, lá do hotel, lá do restaurante do Capivari, né, português, falando aí das comidas portuguesas, da chegada da sua família aqui a Campos do Jordão. Temos o Cícero falando, temos uma arquiteta falando dessa questão aí das construções no estilo enxamel no município de Campos do Jordão. Mas nós vamos na nossa página, né, com permissão e evidentemente citando e dando os créditos ao G1 da Vanguarda, essa reportagem, vamos nos aprofundar também nesse assunto e realizar também uma reportagem semelhante, né, usando como pauta essa da Vanguarda e colocando também na nossa página, sem que se faça qualquer cópia da reportagem deles, não é? Mas usando trechos e citando o que ali foi dito, e estaremos colocando também em nossa página Cláudio Borges News no Facebook, com mais detalhes também, não é? Muito bem, 7h57, Wander Vieira está chegando para comandar o showzão da manhã. Eu volto, se Deus quiser, logo mais a partir das 14h, 14h, no comando, das 14h, do comando do show da tarde, né? Show da tarde, logo mais a partir aí das 14h. Muito obrigado. Hoje não vai dar tempo de registrar o bom dia desse número enorme de pessoas que nos mandam bom dia, mas sintam-se todos e todas abraçadas. Bom dia, ótima terça-feira e até logo mais, se Deus quiser.
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4: Rádio Campos FM e a hora certa.
5: 8 horas.
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1: Bom dia, Campos do Jordão! Bom dia, Suíça brasileira, mais alta do Brasil. Bom dia, Vale do Paraíba, Serra da Mantiqueira, Litoral Norte. Bom dia, Sul de Minas. Bom dia, a nossa joia rara da Serra, Campos do Jordão. Bom dia a todos os nossos ouvintes. Satisfação e alegria poder estar com vocês nesta linda manhã de terça-feira, 11 de agosto de 2026. Vamos juntos comigo, Vander Vieira, com muita música, informação, prestação de serviço e atendimento a você ouvinte, razão pela qual o Show da Manhã está no ar. Vamos ver como é que tá o mundo dos famosos, o tititi da fama, o fofocando.
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3: Fala, gente! Nós estamos chegando aqui na nossa rádio preferida. Maravilha de programação, né, Chuchu? Beleza? De terça-feira, hoje dia 11 de agosto de 2026. Muito prazer, eu sou o Cauê. E agora tem o Fofocando, né? A gente vai saber quais são os destaques aí do mundo dos famosos nesta terça-feira. Vamos começar? Gente, nós vamos começar falando hoje sobre um assunto aí que envolveu o ator Renato Scarpim. Pois é, ele foi ator da novela Avenida Brasil, né? E faz uma peça, ele fez uma peça para apenas 4 pessoas. E aí tomou uma atitude inesperada. A vida de artista não é só glamour, não. Nem tapete vermelho, nem casa lotada, né, gente? O ator que aí que nós estamos falando, o Renato Scarpim, que ficou conhecido nacionalmente por trabalhos lá na Avenida Brasil, passou por uma situação daquelas no teatro em São Paulo. Ele revelou nas redes sociais que apresentou a peça 7x1, 7x1, né? Uma comédia boa para cachorro, para apenas 4 espectadores. E olha, o detalhe, 2 das pessoas eram amigas dele, né? Enquanto as outras 2 nunca tinham ido ao teatro. Mesmo com a plateia pequena, o Renato fez o espetáculo normalmente. E segundo ele, quem assistiu saiu encantado e prometeu recomendar a peça. Mas a baixa procura fez o ator tomar uma decisão, baixar o preço dos ingressos. A meia entrada, que custava a partir de R$50, passou para R$21,90, em preço único promocional. Renato explicou que, com apenas 4 pessoas na plateia, a bilheteria não consegue nem cobrir os custos básicos da apresentação, né? Segundo ele, muitas vezes precisa tirar dinheiro do próprio bolso para continuar trabalhando. E o desabafo viralizou, né, gente? O ator ficou surpreso com a repercussão, agradeceu o carinho recebido nas redes sociais. A peça está em cartaz aí aos domingos, às 19h, no Teatro Bibi Ferreira, em São Paulo. No fim das contas, fica aquela história, né? Para quem está no palco, qualquer plateia importa. Mas, claro, 4 pessoas é de fazer o artista olhar para a plateia e pensar, cadê todo mundo, né? Fala a verdade, imagina. 4 pessoas na plateia? Impressionante, né? E olha, o nosso Fofocando, gente, vai voltar daqui a pouquinho pra falar pra vocês sobre o Thiago Cervo. Sabe quem é, né? É aquele que era do ATM Thiago lá, o cantor. Ele voltou a chamar atenção nas redes sociais por causa de uma questão bastante delicada envolvendo a vida pessoal dele. Ele pediu teste de DNA pra ex-namorada. Eita, daqui a pouco eu conto. Continue aqui na melhor programação do Brasil, Chuchu, e a gente volta a qualquer momento. Fica aí.
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8h14, show da manhã, show de alegria, seu rádio. A primeira música, o primeiro medido musical, a primeira que toca no coração é dela, a Pelane Marcondes, lá no Santa Cruz. Ela pede Sandy Júnior. Gratidão pela sua audiência, pelo seu carinho, pela sua mensagem. Excelente, abençoado, maravilhoso dia para você, toda a sua família, a todos aí no Santa Cruz. Vamos de Sandy Júnior, a lenda, 8h15.

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0: 8h28. Show da manhã, show de alegria em seu rádio. Vamos agora com o primeiro bloco dos horóscopos do dia de hoje.
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2: Agora as previsões para Áries, Touro e Gêmeos. Signo de Áries.
1: Nascidos entre 21 de março a 20 de abril.
3: Áries, a terça-feira chega com energia para movimentar a rotina e colocar planos em prática. Só não tente controlar tudo ao mesmo tempo, combinado? No amor, uma surpresa pode mexer com o coração e deixar o clima mais interessante com o crush. Nos estudos, uma matéria que parecia complicada pode ficar mais fácil quando você muda a forma de estudar. Aproveite a inspiração.
2: Signo de Touro.
1: Nascidos entre 21 de abril a 21 de maio.
3: Touro, hoje é um bom dia para sair um pouco da zona de conforto. Uma oportunidade inesperada pode aparecer e exigir uma resposta rápida. No amor, evite criar expectativas demais e deixe as coisas acontecerem naturalmente. Com os amigos, uma conversa pode trazer uma informação importante. Nos estudos, aposte em resumos e revisão para fixar melhor o conteúdo.
2: Signo de Gêmeos.
1: Nascidos entre 22 de maio a 21 de junho.
3: Gêmeos, a terça-feira promete novidades e muita troca de informações. Você pode receber uma mensagem ou convite que muda seus planos. No amor, o crush pode demonstrar interesse de um jeito inesperado, então fique atento aos sinais. Com os amigos, cuidado para não falar mais do que deveria. Nos estudos, sua facilidade para aprender estará em alta.
2: Já já voltamos com as previsões para Câncer, Leão e Virgem.
0: Oito e trinta, show da manhã, show de alegria seu rádio. Vou atender agora a nossa ouvinte, a Rosana, aqui do Pica-Palma, mandou mensagem no 99635-0367. E pede uma música. Ai, que vontade, Maiara Maraíza, gratidão pela sua audiência, pela sua mensagem. Um excelente, maravilhoso, abençoado dia para você e toda a sua família. Todos aí no Pica-Pau. Às 8h30, música boa de qualidade, você ouve no Show da Manhã, da Campus FM.
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2: 8h37, Raça Negra. 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

8h40, show da manhã, show de alegria, seu rádio. Hoje o dia não terá chuva, hein? Clima seco, hidrate-se. Daqui a pouco a gente vai vir com a previsão do tempo para a nossa região. Já voltamos!

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0: 8h43, vamos agora com a previsão do tempo, emitida pela Defesa Civil do Estado de São Paulo para o dia de hoje.
1: A Defesa Civil informa.
2: Nesta terça-feira, 11, as condições de tempo permanecem estáveis no estado. Na faixa leste paulista, o céu continua mais nublado, alternando com períodos de chuva de intensidade fraca a moderada. As temperaturas permanecem baixas ao longo de todo o dia, devido à atuação de massa de ar mais frio sobre o território paulista. Já no interior do estado, o sol predomina entre poucas nuvens, contribuindo para a melhora dos níveis de umidade relativa do ar. Os ventos permanecem de intensidade moderada ao longo do dia, com rajadas variando entre 30 e 50 km por hora. Na capital, as temperaturas ficarão na casa dos 13 e 15 graus. Já em Buri, mínima de 11 e máxima de 16 graus. Em dias de frio, consulte a previsão do tempo e agasalhe-se para se proteger do frio.
1: Defesa Civil do Estado de São Paulo.
0: Show da manhã, show de alegria, seu rádio. Eu vou atender agora o meu amigo Henrique, que está lá na Bernécia, ouvindo a Campus FM pelo seu smartphone. Bom dia, Henrique. Ele pede Panda, Corpo Nu, dedica a todos os ouvintes, todos aqueles que gostam dessa música, a todos aqueles que estão ligadinhos aqui no Show da Manhã. Às 8h45, música boa e de qualidade, você ouve no Show da Manhã, da Campus FM.

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1: Um bom dia, um abraço ao meu amigo Jacaré, lá do Menoncelo. Fala, meu irmão, bom dia.
2: Bom dia, meu amigo, você tá bem? Aquele abraço, fique com Deus, que Deus abençoe seus dias aí. Aquele abraço pra todo mundo aí.
1: Ô, meu irmão, que Deus abençoe grandemente. Gratidão pelo carinho de sempre, na audiência também. Trabalhando, mas ligadinho no Show da Manhã da Campus FM. Vai pra você, meu amigo. Pedro Paulo e Alex, se eu beber uma lata. Às 8h49.

0: Pode fazer barulho à vontade, Cuiabá.
1: 8h51, show da manhã. Eu falei no Henrique lá na Bernesse, que está no ponto de ônibus lá. Sempre ouve a gente pelo smartphone, mas também tem meu amigo, meu irmão de jornada, Henrique Alves, lá da Ceia. Esse também fica sempre ligadinho no show da manhã da Campus FM. Um bom dia pra ele. Um bom dia pra Cris, esposa. Toda a família aí. Bom dia, meu querido. Tudo bem?
2: Fala, Vander, meu amigo. Bom dia. Eu estou ouvindo sim, mas eu estou ouvindo do carro. O meu xará Henrique que está ouvindo do celular, é isso? Manda boa, manda boa.
1: Gratidão pela sua audiência, pela sua mensagem. Um abraço a você, a Cris, a todos aí na Ceia. Ô, Celso, bom dia. A irmã Lúcia, a todos os colaboradores aí. Vamos de Padre Marcelo Rossi. Senhor, põe seus anjos aqui. Muita bênção, muita luz para vocês.

0: 8h55. Ele também está ligadinho no Show da Manhã da Campus FM. O repórter do povo, Cícero Roberto. Bom dia, tudo bem?
1: Fala pessoal, Cícero do Forró falando aqui, ó, sexta-feira começa as festividades e comemoração ao Dia do Nordestino, estado de São Paulo, em Campo do Jordão, vai ser no Arena, viu? Prepare-se aí, nós temos aquela maravilha de festa pra você. Olha, uma coisa boa, viu, Vander? Show da manhã com o Vander Vieira é assim, tem de tudo. Olha a música que o Vander vai tocar no ar aí agora. Ela vai estar ao vivo lá no Arena com a gente. Olha, no sabadão, mas na sexta-feira já tem aquela festa sensacional. Sejam todos bem-vindos. E olha, vai curtindo aí, participando aqui do Show da Manhã no 996350367. Esse é o WhatsApp aqui da Campus FM. E o Show da Manhã está no ar com o Vander Vieira, viu? Se prepare aí que hoje é terça-feira. Bom dia, que Deus abençoe todo mundo e vamos à luta.
0: Um abraço, meu amigo Cícero Roberto, repórter do povo. Ele falou sábado, ela vai estar aí. Sandrinha do Comichão, bonde da curtição. Isso aí, ele pediu, a gente toca para todos aqueles que curtem o forró, os nordestinos. Show da manhã, tocando aquilo que te toca.

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0: Coisa linda.
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0: 10. O momento de reflexão de hoje é sobre a infelicidade da vingança, esse sentimento que corrompe, que corrói e não nos traz nada de bom. Pelo contrário, suga as nossas energias, faz com que a gente se afaste mais da criação de Deus. Vamos refletir a respeito?
1: A infelicidade da vingança. Ele pertencia à nobreza e sua mais ardente obsessão era a continuidade de sua linhagem. Desejava, acima de tudo, um herdeiro que ostentasse com orgulho o brasão da família. No entanto, o destino lhe trouxe um filho que carregava uma gagueira acentuada. O orgulho paterno, ferido em sua vaidade, transformou-se em profunda rejeição. Cada encontro entre os dois era marcado por humilhações e gritos, o que apenas agravava a dificuldade do pequeno. Com a morte precoce da mãe, a criança foi isolada em uma propriedade distante, abandonada aos cuidados de criados. Foi ali que encontrou uma alma generosa que tomou para si a sua educação. Desejando desesperadamente conquistar o amor do pai, o garoto dominou a gagueira, se esmerou nos estudos, na equitação, nas artes. Mas, nas raras vezes em que o pai comparecia àquela propriedade e ele demonstrava o que já conquistara, continuava a receber somente desprezo. Essa atitude fez brotar em seu íntimo as raízes amargas da revolta. No leito de morte do pai, olhando para aquele homem que sempre o desprezara, o jovem pronunciou um juramento terrível. Jamais geraria um filho. A linhagem que o pai tanto prezava morreria com ele. Aquela seria a sua vingança. Os anos caminharam. O rapaz tornou-se homem respeitado e convidado para os mais nobres salões. Festas, banquetes e honrarias faziam parte de sua rotina. Mas as portas do seu imenso castelo guardavam apenas o silêncio e a solidão, quebrada unicamente pela companhia dos livros. Generoso com os servos e aldeões, ele se negava ao direito de constituir um lar e de sentir o calor de uma família. A vingança que ele julgava ser contra o pai se tornara um cárcere para si mesmo. Então, a providência divina colocou uma moça em seu caminho. Ela não era apenas bela por fora, exalava a beleza do espírito. Ao ouvir-lhe as confidências do amargo juramento ao pai, ela lhe falou das glórias de construir um lar, dos efeitos benditos do perdão. E o questionou em ocasião propícia. De que lhe valia alimentar esse ódio? Quem afinal estava sendo destruído por essa escolha, senão ele mesmo? Ela o conduziu pelas alamedas do afeto. Falou-lhe do perdão que rompe os grilhões da amargura e fê-lo ouvir a canção do amor, que cobre a multidão dos equívocos. Aos poucos, a doce melodia desfez a rigidez daquele coração. Ele se foi transformando, permitindo-se observar o valor da família e as alegrias da paternidade responsável. Quando nos prendemos à dor do passado, permitimos que quem nos feriu continue governando nossas emoções. A vingança é sempre um caminho destrutivo que impede o crescimento e seca a alma. O perdão, por outro lado, é um ato de profunda libertação. É a cura, a paz interior e o recomeço. Perdoar não é esquecer o erro alheio, mas esvaziar o peito da dor para que a felicidade possa finalmente entrar. Escolher perdoar é o maior presente que damos a nós mesmos, libertando-nos de mágoas e dores acumuladas. Pensemos nisso. Permitamo-nos

que é a mensagem de hoje, que o momento de reflexão tenha te trazido paz à alma, porque a vingança, ela corrói, ela corrompe, ela te traz doenças, e o perdão de muitos daqueles males que nos fazem, faz com que sejamos leves, não carreguemos nenhum fardo. Pensemos sobre isso.

0: 9h16. Vamos agora com o segundo bloco da notícia do mundo dos famosos, o tititi da fama, o fofocando.
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2: Fala, meus amores, minhas amoras. Tudo bem aí, chuchuzinho de abroba, docinho de abroba? Vamos lá, porque a segunda de hoje do nosso Fofocando, nesta terça-feira, 11 de agosto, fala do cantor Thiago Cervo. Ele que já fez dupla com a Taeme, né? Lembra? Ele voltou a chamar atenção nas redes sociais por causa de uma questão bastante delicada envolvendo a vida pessoal. Gente, o sertanejo pediu publicamente que a sua ex-namorada, Gabriele Tacone, permita a realização de um teste de DNA para confirmar se ele é o pai de Donatella, de 13 anos. Olha só, 13 anos. Segundo o Thiago, ele tem uma dúvida sobre a paternidade, mas afirma que continua pagando pensão e que não quer dinheiro, vingança ou exposição. O que ele diz é querer apenas esclarecer a situação.

0: revelou que no coração acredita ser o pai da menina, tá, gente? Até o momento, Gabriele não se pronunciou sobre o pedido. A reportagem do site do Terra informou que tentou contato com a equipe dela. Agora fica a pergunta, né? Será que esse teste de DNA finalmente vai colocar um ponto final nessa história? Hã? Vamos lá, vamos aguardar. Será que faz o teste? E o nosso Fofocando, gente, volta já já. Nós vamos trazer aqui uma matéria exclusiva do portal do Léo Dias sobre a Virgínia Fonseca. Tá todo mundo falando que ela fez um acordo com o Vini Júnior, esse relacionamento dela agora com ele. Bom, ela deu entrevista, falou sobre isso, daqui a pouco a gente conta. Então fique aí, vai curtindo a melhor programação do Brasil e até daqui a pouco, chuchu.
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0: do Almoçando com Música, muito, muito feliz em poder estar aqui escutando esse lindo programa que é o Show da Manhã com Wander Vieira na Campus FM 104.9. Mas Wander, eu estou dando uma passadinha aqui hoje para fazer um convite especial aos nossos ouvintes. É, hoje estará no Almoçando com Música para um bate-papo, Harry Pizek. Quem é Harry Pizek? Harry Pizek tem um programa, né, de entrevistas na Band Vale, na Rede TV Band Vale. Isso mesmo, todas as quinta-feiras. É, Wander, Bora Campos é o nome do programa dele. Isso mesmo, falando sempre de Campos do Jordão e fazendo muita coisa boa para a nossa cidade. Estará conosco, então, das 12 às 14 horas, no Almoçando com Música, o Harry Pizek. Por isso, Wander, estou dando uma passadinha neste seu horário de programa tão maravilhoso que é o Show da Manhã, para convidar a todos os ouvintes a estarem junto conosco, das 12 até as 14 horas, Harry Pizek, na Campus FM, no Almoçando com Música, com João Araújo. Bom dia a todos!
1: Um abraço a você, meu amigo. Então, hoje, a partir das 12 horas, teremos Harry Pizek. Um abraço a você, João, a todos os seus ouvintes. Show da manhã, show de alegria em seu rádio.
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0: 9:34. Vamos agora ao segundo bloco dos horóscopos zodíaco de hoje.
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2: Agora, as previsões para Câncer, Leão e Virgem. Signo de Câncer.
1: Nascidos entre 22 de junho a 22 de julho.
3: Câncer, o dia pede mais confiança para tomar decisões que você vem adiando. Não deixe a insegurança escolher por você. No amor, uma atitude carinhosa pode aproximar você do crush e melhorar bastante o clima. Em casa, tente colaborar mais para evitar pequenas discussões. Nos estudos, escolha um lugar tranquilo e aproveite para avançar naquela matéria difícil.
2: Signo de Leão.
1: Nascidos entre 23 de julho a 22 de agosto.
3: Leão, terça-feira com energia de protagonista, mas sem precisar disputar atenção com ninguém, viu? Uma situação pode colocar você em evidência naturalmente. No amor, seu charme estará em alta e uma conversa descontraída pode render bons momentos. Com os amigos, valorize quem realmente torce por você. Nos estudos, confiança é importante, mas não substitui a dedicação.
2: Signo de Virgem.
1: Nascidos entre 23 de agosto a 22 de setembro.
3: Virgem, hoje pode ser aquele dia em que uma pequena mudança na rotina faz uma grande diferença. Experimente fazer as coisas de um jeito diferente. No amor, não fique tentando adivinhar o que o crush está pensando. Pergunte e converse. Com os amigos, alguém pode procurar você para pedir um conselho. Nos estudos, faça pausas curtas para manter a concentração.
2: Já já voltamos com as previsões para Libra, Escorpião e Sagitário.
0: 9:36, show da manhã, show de alegria em seu rádio. Eu vou atender ele, meu amigo, meu irmão de jornada, Elias Pena. Segundo Daniel Passos, o melhor cabeleireiro da cidade. Baixa na frente, repica atrás. Ei, Elias, bom dia.
4: Bom dia, meu amigo Wander Vieira. Estamos aqui hoje, manhã de terça-feira, aqui no Bar do Alemão. Nosso amigo Choco, eu e ele junto aqui, vamos oferecer uma música aí, ó, o nossos parceiros aí, ó, de Saveiro, Kiko Patrício, Daniel Passo, Pastor Cássio, Eduardo Saá lá, né, também, né, a equipe Caveira, né, lembrando que São Semana tem motocross, hein, manda um louvor pra nós aí, ó, a voz da verdade, tá bom?
0: Gratidão pela sua audiência, pela sua mensagem, bom dia, Choquinho. Um abraço a você a todos aí do Bar do Alemão, onde tem aquele pastelzinho saboroso, aquele cafezinho quentinho. Vai também um abraço para toda a equipe lá do Bar do Saveiro. Bom dia, Saveiro. Lá é lanchonete, não é bar. 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Um abraço também pro Patrício Ribeiro, vulgo Kiko, Daniel Passos, segundo Elias Pena, o segundo melhor motorista da cidade. Meu amigo Cardão, que foi passear, vai estar sempre ligadinho no show da manhã. Ao Zé, ao Betão, bom dia, Betão. Manuel Vilar, vai pra vocês aí, Voz da Verdade, o Escudo, show da manhã, tocando aquilo que te toca.

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2: Nove e quarenta e sete, show da manhã, show de alegria em seu rádio. Eu vou atender a nossa ouvinte, a Ana, aqui no Santa Cruz. Bom dia, Ana, satisfação e alegria poder falar contigo.
3: Bom dia, Wander Vieira, aqui é a Ana Paula da Vila Maria. Eu queria pedir pra você a música 10 Mandamentos, do Eduardo Costa. Eu ofereço essa música pra minha avó, Vó Dirce, pra Elaine Marcondes, pra mãe dela, Marta, pra Claudina, minha tia, e pro meu tio Caroço. E a Rádio Campus FM, a melhor rádio da cidade.
2: Gratidão pela sua audiência, pela sua mensagem. Um excelente, maravilhoso abençoado do dia pra você, toda a sua família. Todos aí na Vila Maria estão sempre ligadinhos no show da manhã da Campus FM. Vamos às 9h48 de Eduardo Costa, os 10 mandamentos do amor.
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9:52. Eu vou atender agora o Franklin, lá da Vila Bertina. Bom dia, Franklin. Ele pede pra tocar Bruno e Marrone. Gratidão pela sua audiência, pela sua mensagem. A você e toda a sua família. Uma excelente e maravilhosa terça-feira. A todos aí na Vila Bertina. Sempre ligadinhos no show da manhã da Campus FM. 9:52. Bruno e Marrone, sua melhor versão.

0: 9h55. Vou atender agora a Cecília, aqui do Branco às Nuvens. Bom dia, Cecília. Satisfação e alegria poder falar contigo, tudo bem?
1: Bom dia, Bandeira, que é Cecília do Branco às Nuvens. Queria pedir para você tocar a calma do Roberto Carlos em Luz Divina. Ofereço para vocês a rádio aí, para todos os ouvintes. Tenham um bom dia. Deus abençoe o seu dia. Obrigado.
0: Gratidão pela sua audiência, pela sua mensagem. Um excelente, maravilhoso, abençoado dia. Uma ótima terça-feira para você, toda a sua família, todos os Brancas Nuvens. Vai também pro meu amigo Celção. Bom dia, Celção. Ele manda e dedica a todos da CEA, a todos os amigos do Santa Cruz. Gratidão pela sua audiência, pela sua mensagem, pela sua amizade, meu amigo. Uma ótima, abençoada terça-feira para você, toda a sua família. Vamos de Roberto Carlos, Luz Divina, 9h56.
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0: 10:08, show da manhã, show de alegria em seu rádio. Vamos agora pro terceiro bloco dos horóscopos do Dico de hoje.
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2: Agora, as previsões para Libra, Escorpião e Sagitário. Signo de Libra.
1: Nascidos entre 23 de setembro a 23 de outubro.
3: Libra, a terça-feira favorece encontros, conversas e novas conexões. Uma pessoa pode aparecer no seu caminho e despertar sua curiosidade. No amor, deixe o orgulho de lado e demonstre mais o que sente. Com os amigos, uma boa conversa pode resolver uma situação que estava meio estranha. Nos estudos, trocar ideias com colegas pode ajudar bastante.
2: Signo de Escorpião.
1: Nascidos entre 24 de outubro a 22 de novembro.
3: Escorpião, o dia pode trazer uma descoberta interessante e fazer você enxergar uma situação por outro ângulo. Evite guardar tudo pra você. No amor, o mistério pode ser divertido, mas clareza também é importante com o crush. Nos estudos, sua capacidade de concentração estará forte, então aproveite para encarar conteúdos que exigem mais atenção. Foco total.
2: Signo de Sagitário.
1: Nascidos entre 23 de novembro a 22 de dezembro.
3: Sagitário, terça-feira com vontade de fazer tudo ao mesmo tempo. Só cuidado para não começar mil coisas e terminar nenhuma, hein? No amor, uma aventura ou convite inesperado pode deixar o dia mais divertido. Com a família, procure não transformar pequenas diferenças em grandes problemas. Nos estudos, estabeleça uma meta e vá até o fim.
2: Já voltamos com as previsões para Capricórnio, Aquário e Peixes.
0: 10:09, show da manhã, show de alegria em seu rádio. Eu vou atender ele, meu amigo, meu irmão de jornada, Tony Charles. Bom dia, meu amigo, tudo bem? Ele está no trabalho, está ouvindo a gente, o som está ótimo, ele pede uma música do Henrique Juliano, Amor dos Outros. Oferece para todos os ouvintes, desejo uma ótima abençoada terça-feira para todos nós. Lembrando que sábado tem Toca Tudo, com certeza. Programa de audiência todos os sábados. Um abraço a você, meu amigo, que Deus abençoe você, toda a sua família, todos os seus colegas de trabalho. Às 10:10, hora dobrada, vamos de Henrique e Juliano, Amor dos Outros, show da manhã, tocando aquilo que te toca.

0: Show da Manhã, show de alegria no seu rádio. Vou atender agora a nossa querida ouvinte, a Claudina, lá do Santa Cruz. Bom dia, Claudina. Satisfação e alegria poder falar contigo, tudo bem?
1: Ander Vieira, aqui é a Claudina da Vila Maria. Eu criei a música da Baitaca, Lamento do Pobre. Eu ofereço pro meu marido Caroço, pro meu caro Pastel, pro meu caro Dér, pro meu filhão Vitor, pra minha cunhada Dirce, pra Ana Paula, Ana da Vila Britânia, pra Maria Helena, pro Dinho e pro Rick. E pra vocês da Rádio Cor Jordão aí, viu? Deus abençoe você, um bom dia pra você.
0: Gratidão pela sua audiência, pela sua mensagem, um excelente, maravilhoso, abençoado dia pra você, toda a sua família, amigos e amigas, todos aí da Vila Maria, vamos de Baitaca, Lamento do Pobre. Mas bate 10:14.

10h19, show da manhã, show de alegria seu rádio. 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

0: 10h29. Vou atender meu amigo, meu irmão de jornada, Ivan Artesão. Bom dia, Ivan. Satisfação, alegria poder receber sua mensagem, meu querido. Tudo bem? Como vai?
1: Bom dia, Vander. Bom dia, companheiro de jornada. Fico mais contente cada dia, né? Vejo o seu programa, o programa do Joãozinho, né? Nossa, aonde a gente vai, né? O rádio tá ligado. Que bom, né? Que bom. E desejo cada vez mais um programa, cada vez mais, né? Melhor. Isso aí que é bacana, viu? Audiência, nota 10. E vamos em frente. Eu quero ouvir a música Naquela Mesa, né? E pode ser, tem vários intérpretes, né? Qualquer um, Nelson Gonçalves. E quero desejar a minha amada esposa, desejar muita saúde, né? A ela, minha filha, meu neto e também a todos os ouvintes, né? Estendido a todos os ouvintes, né? Deus abençoe cada um. Mas eu quero também a Ana do Britador, um abraço da gente. A Dona Maura, ô querida amiga, um dia maravilhoso e abençoado aí. Continua com o radinho aí, né? Ouvindo o show da manhã. Um abraço.
0: Gratidão pela sua audiência, pelas suas palavras, meu amigo. Que Deus abençoe grandemente você, a Janete, a Bel do Gorzuchi, Ravizinho, a Maura, a todos da Praça das Artes. Vamos com esse clássico. Naquela Mesa, meu pai adorava essa música. Nelson Gonçalves, 10h31.

0: 10h35, show da manhã. Show de alegria em seu rádio. Eu vou atender agora a nossa ouvinte querida, Ana, lá do Britador. Bom dia, Ana, tudo bem? Satisfação, alegria poder falar contigo.
1: Bom dia, tudo bem? Eu queria uma música da Paula Fernandes. Ofereço para os meninos arte, com amor e carinho para vocês, toda a arte. Tá bom? Somente para você. E para todos os meninos arte, o Nil, o Botinho, o Deval, o Ferrujo, a Marilda. Entendeu? Ofereço para eles com muito amor e carinho. Ofereço para a Ana Bacana também. Tá bom? Ofereço para a irmã do Rui e para a mãe do Rui. Muito amor e carinho. Deus abençoe e tenha uma ótima terça-feira abençoada. Fica na paz.
0: Gratidão pela sua audiência, pela sua mensagem. Um excelente, maravilhoso, abençoado dia para você e toda a sua família. A todos aí do Britador, muita saúde, paz e prosperidade. Vamos de Paula Fernandes. Beijo bom. 10h36.
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0: 10 horas, 39 minutos. Vamos atender nossa ouvinte mirim, Alice, aqui do Pica-Pau. Bom dia, Alice, tudo bem?
1: Oi, Wander, bom dia. Eu gostaria de uma música assim. Não me chame de cachorro, senão eu mordo essa canela. Eu ofereço pra você, pra minha mãe Rosana. Tchau, beijo, bom dia.
0: Gratidão pela sua audiência, pela sua mensagem. Um excelente, maravilhoso, abençoado dia pra você, pra sua mamãe, pra toda a sua família. Vai também pro meu amigo de Saveiro. Segundo o Tioquinho, é a música que ele mais adora. Não me chame de cachorro, senão eu mordo sua canela. 10h40.

0: Essa não me chame de cachorro, senão eu morto sua canela. Olha, é a cara de saveiro mesmo, viu?
1: Tioquinho tem razão.
0: Bom dia de saveiro. 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

10h50. Eu vou atender o João Severino. Ele pede com Chico Rei Paraná. Tá com raiva de mim. Gratidão pela sua audiência, pela sua mensagem. Um excelente, maravilhoso, abençoado dia. Uma ótima terça-feira pra você, toda a sua família. Bom trabalho. 10h50, show da manhã. Tocando aquilo que te toca.

10h53, show do manhã, show de alegria do seu rádio. Eu vou atender agora meu amigo Fernando, que está lá em São Bento do Sapucaí. Bom dia, Fernando. Ele pede uma música do Eduardo Costa e dedica com atenção e carinho para eles. Família Zatzati, Nick Zat, Adeval Zat, Botinha, Marilda, Ferrugem, seu Zat, Célia Docinho, para todos eles lá. Gratidão pela sua audiência, pela sua mensagem, meu amigo. Bom trabalho aí. Um excelente dia para você e toda a sua família. Eduardo Costa, olha ela aí.

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0: 11:06, vamos agora com o último bloco da notícia do mundo dos famosos, o Tititi da Fama, o Fofocando.
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2: Fala, meus amores, minhas amores. Tudo bem, danadinho, danadinha? Como é que você tá? Terça-feira, sua linda, dia 11 de agosto. Vamos lá, porque a Virgínia Fonseca resolveu explicar por que ainda mais ela tá mais discreta nos últimos meses, né? E a resposta chamou a atenção. Olha só, durante uma entrevista exclusiva ao portal do Léo Dias, nos bastidores do São Julião Festival, em São Paulo, a influenciadora foi questionada se essa nova fase teria alguma relação com um possível acordo envolvendo o jogador Vini Júnior. Mas, gente, a Virgínia negou que exista qualquer tipo de acordo, tá? Segundo ela, a mudança de comportamento tem mais a ver com um amadurecimento mesmo. A Virgínia contou que começou na internet aos 17 anos e agora com 27, sente que tá vivendo uma fase mais madura, querendo evoluir, né? Respeitar cada momento da vida e aproveitar cada etapa de uma maneira diferente. E teve mais uma pergunta que não poderia faltar, né? Afinal, Virgínia e Léo Dias estão brigados? Sim ou não? A resposta foi curta e bem direta. Quando a repórter perguntou se os dois estavam brigados, Virgínia respondeu: bom, não sei, na minha parte não. Ou seja, pelo menos a parte dela tá tudo bem, agora resta saber do Léo, né? Se ele pensa a mesma coisa. E o nosso Fofocando, gente, fica por aqui. Ó, a gente volta, viu? Claro, voltaremos amanhã com mais notícias do mundo dos famosos pra vocês. Forte abraço aí, um beijo, se cuida e até amanhã. Tchau, fui!
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0: 11:08, eu vou atender nosso amigo Eduardo do Barrado. Bom dia, Eduardo, satisfação de querer poder falar contigo. Tudo bem?
3: Bom dia, Wander. Aqui Eduardo Barrado, eu queria pedir uma música Estrada da Vida, com Zezé de Camargo e Luciano, com Zezé, você é pra todos os ouvintes, e pra Dona Marta, e pro Rodriguinho, e pro Zé Geraldo, e pra Sandra, que mora em Bancas Nuvens, Campos e Francisco Tagui.
0: Gratidão pela sua audiência, pela sua mensagem. Um excelente, maravilhoso dia, uma ótima e abençoada terça-feira pra você e toda a sua família. Todos amigos e amigas. Estrada da Vida, show da manhã, tocando aquilo que te toca.
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0: 11h12, vou atender agora minha querida ouvinte, a Fátima Veloso. Bom dia, Fátima, tudo bem? Satisfação, alegria poder falar contigo.
1: Bom dia, Wander, tudo bem com você? Você pode tocar a música da Lady Gaga? Eu ofereço para vocês a rádio, para todas as minhas amigas, para Nair, para Benê, para Luísa e para todos que estão ligados na Campus FM. Um abraço, meu amigo, sou eu, a Fátima Veloso.
0: Gratidão pela sua audiência, pela sua mensagem, excelente, maravilhoso, abençoado dia para você, toda a sua família. Lady Gaga, Always Remember It This Way. 11h13.

11h16. 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

0: 11:23, vamos agora ao último bloco dos horóscopos do Dico de hoje.
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2: Agora, as previsões para Capricórnio, Aquário e Peixes. Signo de Capricórnio.
1: Nascidos entre 22 de dezembro a 20 de janeiro.
3: Capricórnio, hoje você pode perceber que nem tudo precisa ser resolvido imediatamente. Algumas respostas chegam melhor quando você dá espaço para as coisas acontecerem. No amor, paciência pode ser um ingrediente que faltava para melhorar a conexão com o crush. No trabalho ou nos estudos, uma tarefa antiga pode finalmente sair do caminho. Sensação boa de dever cumprido.
2: Signo de Aquários.
1: Nascidos entre 21 de janeiro a 20 de fevereiro.
3: Aquário, a terça-feira traz criatividade e uma vontade enorme de experimentar coisas novas. Aproveite essa energia, mas pense nas consequências antes de mudar tudo de uma vez. No amor, uma conversa diferente pode aproximar você do crush. Com os amigos, esteja aberto a convites e novas experiências. Nos estudos, use vídeos, mapas mentais ou outros métodos para fugir da mesmice.
2: Signo de Peixes.
1: Nascidos entre 21 de fevereiro a 20 de março.
3: Peixes, o dia promete mexer com sua imaginação e trazer ideias que podem ser muito úteis. Anote tudo para não esquecer. No amor, não tenha medo de demonstrar interesse, porque uma atitude simples pode mudar o clima com o crush. Com a família, tente ser mais flexível. Nos estudos, sua criatividade pode transformar uma matéria chata em algo muito mais interessante.
2: Você conferiu o horóscopo do dia. Por hoje é só.

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Eu vou atender mais um ouvinte. Eu vou atender o Thiago lá de Santa Cruz. Ele pede Joe's in Texas. Ela language. É um country mais tocada nas paradas do mundo inteiro, segundo ele. Um abraço, Thiago, pela sua audiência. Gratidão pelo carinho, pela mensagem. Às 11h25, então vamos de música boa e qualidade. Vamos de country. 11h25.

0: Vou atender agora, nossa querida ouvinte. Vou atender ela. A Luísa do Morro do Elefante. Bom dia, Luísa. Satisfação e alegria poder falar contigo. Tudo bem?
1: Oi, Wander. Bom dia. Tudo bem? Wander, toca Léo Magalhães para mim, Norinha. Wander, eu quero oferecer para Fátima Veloso, para Exaltina, Ana Bacana. Quero mandar também para Maria Lúcia Maria, para Eliane. Quero mandar também para Nair do Britador, para as meninas da Fundação Santa Cruz, para Benedita Marques, tá? E para os meninos lá do ZAT, Deval, a esposa, né? Todo o pessoal lá do ZAT, tá bom? E, ó, Deval, ó, vou falar uma coisa para você, você, o Nick, ó, vocês estão incondicional, não é possível. Não aparece no pesqueiro, mas nem com reza brava. Então, vai essa música pra você, pro Nick, vai pra Dona Cida, a todos os seus ouvintes, tá bom, querido? Um abraço pra você, um ótimo dia, tudo de bom.
0: Gratidão pela sua audiência, pela sua mensagem, que Deus abençoe grandemente, uma ótima e abençoada terça-feira pra você, Luísa, as meninas, a Jaque, a Poli, a todos do pesqueiro, a família Zatzati. É, o Nick Zatti, acho que tá. As meninas, a Jaque, a Poli, a todos do pesqueiro, a família Zatzati.

0: 11h32, show da manhã, show de alegria seu rádio. Vou atender ele agora, que também tá sempre ligadinho no show da manhã. Ouvinte assíduo, meu amigo, meu irmão, Tanaka do Brancas Nuvens. Ele sempre tá ligadinho aqui, pedindo sua música, pedindo seu sucesso. Bom dia, meu irmão, tudo bem? Comunicação, vamos ver se ele me ouve agora.
1: Bom dia, aqui é o Tanaka da Mangazú. Gostaria de ver a música de Bahia na casa de 3 minutos. Pensa, minha filha tá aí, está tirando para todos vocês vindo da rádio. Bom dia.
0: Gratidão pela sua audiência, pela sua mensagem. Um excelente, maravilhoso pessoal do dia para você, toda a sua família. Vamos de Barra de Alencar, apenas 3 minutos. 11h33.

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1: h 36, show da manhã, show de alegria seu rádio. Vou atender agora mais um ouvinte, a nossa querida Júlia Santos. Bom dia, Júlia, tudo bem?
2: Bom dia, aqui é a Júlia da lanchonete Daniel, pede uma música do Roberto Carlos da Montanha, oferece para todos os colegas de trabalho, os ouvintes e a turma da rádio. Obrigado, bom dia.
1: Gratidão pela sua audiência, pela sua mensagem, um excelente, maravilhoso, abençoado dia para você e toda a sua família. Vamos de Roberto Carlos da Montanha, um abraço também a todos os colaboradores e clientes da lanchonete, restaurante Daniel.

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0: Show da Manhã, show de alegria, seu rádio. Vou atender a Lúcia Maria. Bom dia, Lúcia. Satisfação e alegria poder falar contigo. Tudo bem?
1: Oi, bom dia, meu amigo Wander Vieira. Tudo bem com você, meu amigo? Meu amigo, você pode tocar a música Não Dá Para Esperar, do Zezé de Camargo Luciano. Quero oferecer para todos os ouvintes da Campus FM. Quero desejar para você um bom dia, um bom trabalho. Que Deus te abençoe grandemente, meu amigo. Que você tenha um dia muito, muito abençoado. Campus FM, sucesso da cidade. Tchau, obrigado.
0: Gratidão pela sua audiência, pela sua mensagem, pelo seu carinho. A você, toda a sua família, a todos os seus colegas de trabalho. Um excelente, maravilhoso, abençoado dia. Vamos, Zezé de Camargo Luciano, para não esperar. Show da Manhã, tocando aquilo que te toca.

0: Show da manhã, show de alegria, seu rádio. Vou atender agora a Ana Bacana, ela que está lá na Vila Britânia. Bom dia, Ana. Tudo bem? Como vai?
1: Oi, Dani. Toca muito do vestido preto. Vai pro Indaxis, Patiz, Luísa, Nair, pra todo mundo que gosta muito. Tô ligadinho, ouvindo esse programa.
0: Gratidão pela sua audiência, pela sua mensagem. Um excelente, maravilhoso, abençoado dia pra você, toda a sua família. Às 11 horas, 51 minutos. Vestidinho preto, Leozinho do Forró.

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1: Onze horas 53 minutos. A última de hoje. Vou atender a dona Nair do Britador. Bom dia, dona Nair. Satisfação e alegria poder falar com a senhora. Tudo bem?
2: Bom dia, Wando. Tudo bem com você e sua família? Queria pedir uma música para você, oferecendo para minhas amigas, oferecendo para Ana Bacana, para Cris, para Luísa, para Veloso lá, Fátima Veloso, e para as meninas aqui do Britador, para sua mamãe, e para todas as minhas amigas e meus amigos, meus filhos, tá bom? Eu queria Barquinho de Ouro, tá? Obrigado, tchau, fica com Deus, um abraço.
1: Show da manhã, show de alegria em seu rádio. Barquinha de Ouro, trio Parada Dura.

Os últimos minutos do show da manhã, desce iluminada, abençoada, protegida. Hoje, terça-feira, 11 de agosto de 2026. Minha gratidão, meu muito obrigado a todos os nossos ouvintes. Participaram lá pelo WhatsApp, pelo 996350367. Mandaram mensagens. Bom dia a todos aqueles que participaram lá pelo Facebook, na live ao vivo. Ao senhor e à senhora que permitiram eu entrar em sua casa, em seu trabalho, em sua vida, meu muito obrigado, minha gratidão. Todos os apoiadores culturais, empresas parceiras do Show da Manhã da Campus FM. Ele já está aqui, Jora Ujo, almoçando com música. Seu Harry Psek, o entrevistado do dia. Se Papai do Céu permitir, estaremos aqui amanhã a partir das 8 horas. Fiquem com Deus, e com Ele eu vou. Até amanhã, se Deus quiser.

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7: Meio-dia.

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Olá! Começa agora na Campus FM, Almoçando com Música. Eu sou o João Araújo. Boa tarde, Campos do Jordão. Boa tarde a você, minha querida dona de casa. A você, meus queridos jardineiros e jardineiras. A você, minhas queridas faxineiras e faxineiros. A você que está aí hoje na construção civil, desde o arquiteto até o nosso servente. Boa tarde, porque Almoçando com Música está chegando juntinho, juntinho de você. Boa tarde a você, meu querido taxista, meus queridos motoristas de aplicativo, a você que me permite estar contigo de carona, andando por este quatro cantos da cidade e no nosso lindo país. Boa tarde a você aí do Vale do Paraíba, a você da Serra da Mantiqueira, a você aí do Sul de Minas, eu, João Araújo, juntamente com o Almoçando com Música, chegando juntinho de você às 12 horas e 8 minutos.

boa tarde a vocês, meus queridos lojistas e comerciantes da cidade de Campos do Jordão e de todas as cidades vizinhas. Ligadinha, ligadinha na Campos FM 104.9. Eu, João Araújo, juntinho de você.

0: Boa tarde a você, minha querida e meu querido, você que está aí hoje, olha, ligadinho na Campus FM 104.9, eu agradeço desde já a audiência de cada um de vocês, porque Almoçando com Música está no ar juntinho de você. Olha só, hoje com uma grande satisfação, é uma grande satisfação ter aqui ao meu lado uma pessoa que já somos amigos há muito tempo, não é verdade? E estamos aqui sempre aí batendo um papo, mas olha, você que esteve ligadinho no programa de ontem, você que esteve hoje desde amanhã, não é? Junto conosco, sabe que eu estou falando de uma pessoa muito importante, uma pessoa que eu tenho um prazer muito grande de tê-lo aqui junto conosco, que é nada mais, nada menos de que Harry Pizek. Harry Pizek, seja muito bem-vindo.
1: Bom dia a todos. Agora já é boa tarde a todos que estão nos assistindo, ouvindo. É um grande prazer estar aqui na rádio. E com você, João, que é meu amigo há mais de 29 anos. João.
0: Justamente, cara, isso
1: não
0: mesmo.
1: Não estamos entregando a nossa idade, mas há 29 anos, agora em agosto, foi quando eu conheci você, depois que eu abri o restaurante.
0: Justamente, rapaz, é isso mesmo.
1: Em agosto você apareceu no restaurante e eu estava falando com você esses dias que as nossas vidas sempre se cruzam na mesma sintonia.
0: Não,
1: né?
0: É verdade?
1: Sempre o João está num lado, eu estou perto, a gente tá sempre junto, e agora, quem diria, os dois
0: no mesmo segmento de novo.
1: De novo, né? Agora a gente tá, eu tô na TV, na rádio, aqui com o João tá na rádio, e é muito legal. Obrigado pelo convite, estou muito honrado em estar aqui e principalmente falando para o nosso povo jordanense, né? Nosso público que é de Campos do Jordão.
0: É isso mesmo, Harry. Olha só, eu quero falar para você que está aí nos ouvindo agora neste momento. O nosso telefone, o WhatsApp, é o 996350367. Você pode passar agora aí, olha, pegue seu celular, mande uma mensagem para nós, pergunte o que você quiser saber do Harry Pizek. Harry Pizek, quem é Harry Pizek? Talvez você está me perguntando, né? Ah, eu já ouvi esse nome em Campos do Jordão. Quem que é mesmo? Mande a sua pergunta aqui, nós vamos estarmos respondendo a você juntinhos. Almoçando com Música vai tocar agora uma canção para que nós juntos possamos organizar aqui tudo direitinho para você. 12 horas e 12 minutos. Almoçando com Música, juntinho de você. Sua

0: queridos, é assim, almoçando com música juntinho de você agora, às 12 horas e 15 minutos, estamos aqui com esta pessoa maravilhosa, que é o nosso querido amigo, companheiro de muitos anos, conforme ele já falou, não é verdade? E nós estamos aqui, olha, neste momento com o Harry Pizek, e eu quero dizer pra você o seguinte, Harry, meu querido, que bom tê-lo aqui conosco neste momento. E eu quero fazer uma seguinte pergunta para você, Harry. Quem é Harry Pizek?
1: Pergunte. Já que você já perguntou, você não deixou eu falar, pergunte.
0: Pois é, né, Harry? Eu sou muito avançado, sabe? Eu sou meio extrapolado.
1: É verdade. João, o Harry Pizek é uma pessoa muito feliz, muito contente. Por quê? Eu consigo os meus sonhos ser realizados.
0: Olha que bênção, isso é muito bom.
1: E assim, lógico, dentro de uma coisa normal, né? Então a gente começou aqui em Campos do Jordão. Eu sou mestre salsicheiro, fabrico as salsichas lá no restaurante. A grande maioria do pessoal já sabe, o restaurante Harry Pizek, que fica ali no caminho do Horto. E eu fiz o curso na Alemanha. Aí vim para Campos, que é a cidade que eu escolhi para morar, porque eu acho que é uma cidade maravilhosa. Meus filhos adoram morar aqui em Campos do Jordão. Então a gente escolheu. Eu passava minhas férias quando eu tinha 14 anos. Eu vinha para Campos.
0: Olha que legal.
1: E aí eu passava aqui em Campos. E aí eu resolvi, depois de me formar, ter uma herança da minha mãe, o dinheiro, eu falei assim, bom, eu vou morar em Campos do Jordão. E vim, montei o restaurante. A gente conseguiu ser bem, tá sendo bem sucedido, é um restaurante que ganhou estrela do Guia Quatro Rodas.
0: Que legal.
1: Que é muito difícil, é o único restaurante que é capa da Vejinha, revista
0: que
1: Veja.
0: Legal. Isso é maravilhoso.
1: E com esse sucesso do restaurante, a gente acabou sendo convidado para participar de alguns programas de televisão.
0: Olha que legal, né?
1: E um deles foi o Mulheres, com a Kátia Fonseca, na Rede Gazeta.
0: Verdade, eu lembro disso,
1: Foi em 2004 que eu comecei com a Kátia. Eu fiz a UTV ao mesmo tempo, que era uma TV de internet, primeira televisão de internet. Mandar um beijo pro Luquete, que era o proprietário da TV. E lá que ele me deu oportunidade, e lá que o bichinho da TV me pegou.
0: Foi, é?
1: Foi lá. Aí depois eu fui para o pessoal que talvez não seja do nosso meio, assim, de televisão e rádio. É uma coisa impressionante quando a televisão pega, você não quer mais sair. Mas eu fiquei durante 10 anos na televisão, fazendo Mulheres. Aí chegou uma hora que fui mudando a direção, eu fiz Ana Maria Braga, fui fazendo. E aí eu comecei a falar, não, tem que cuidar mais daqui do restaurante, já. E era cansativo, porque eu ia para São Paulo, voltava, falei, não, vou parar. E eu só volto para a televisão numa emissora grande.
0: Certo.
1: Olha como palavra tem poder.
0: Palavra tem poder, muito.
1: Falei assim, eu só vou voltar para a televisão com uma emissora grande, gravando daqui de Campos do Jordão, no meu estúdio, e com a Gláucia sendo minha diretora. Quem é a Gláucia? Gláucia é uma diretora maravilhosa que eu tenho hoje, que ela é ela trabalhou 30 anos na TV Gazeta. E eu falei, ela nunca vai sair da Gazeta.
0: Entendi.
1: Aí, uma emissora grande nunca vai vir para Campos fazer um programa. Então, meu sonho acabou. Mas eis que, quando foi em julho do ano passado, eu fiz uma participação na Band Vale.
0: Certo.
1: E eu tenho que até agradecer aqui a Band Vale, ao pessoal que liberou para mim vir hoje aqui na rádio.
0: Falar disso agora mesmo.
1: O pessoal é muito legal, tenho que mandar um abraço para todo mundo lá e agradecer ao nosso diretor Marcel. Nosso CEO, não é nem diretor, ele é CEO.
0: Uhum.
1: E aí eu gravei e eles gostaram. E aí a gente entrou, o Vitor na época, vamos fazer alguma parceria. E eu entrei no 3 minutos do programa Cozinhando com... Não, era 3 minutos com Harry Pizek. Era um programa, era para competir com a internet. A gente fazia uma receita em 3 minutos. Ficamos até dezembro, fizemos um Natal maravilhoso com a Fundação Lia Maria Aguiar. Ela mandou o pessoal para cantar, né, o coral. Foi um negócio assim, lindo, uma hora e meia,
0: que
1: passando
0: legal.
1: No sábado, no horário do Brasil Urgente. Então, assim, eles cortaram o sinal do Brasil Urgente para passar o nosso Natal.
0: Olha que legal.
1: É, aqui no Vale, depois reprisou, né? Então, assim, eu não tenho... aquela coisa, o bichinho, como que é a música aí, Paixão Antiga?
0: Paixão Antiga.
1: Toca aí para o pessoal lembrar.
0: Vou colocar.
1: Vai,
0: agora. Vou colocar.
1: Paixão Antiga, meu, por isso que eu voltei para a televisão. E a Gláucia saiu da Gazeta e está trabalhando com a gente também. Então, assim, as três coisas que eram impossíveis viraram possíveis, né? Então, por isso que nunca deixe de sonhar.
0: Olha para você ver aquilo que eu sempre falo todos os dias para você, não é? Você é um abençoado por Deus. Sabe por quê? Porque Deus tem o melhor para você. Tem muito mais do que aquilo que você imagina. Você viu esse relato do Harry? É, meus queridos, e agora nós vamos para os nossos apoios culturais?
1: Com certeza.
0: E eu já retorno na continuação.
1: Sim, porque eu tenho muita coisa ainda para falar.
0: É, meus queridos, 996350367, mande sua mensagem, participe conosco. E você também, olha, pode entrar lá no www.campusfm.com.br e acompanhar a gente pela live. Almoçando com Música, volta já com você.

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6: 12 horas e 26 minutos. Boa tarde, Campos do Jordão. Boa tarde, Brasil. Olha só, hoje é um dia muito especial porque estou aqui nos estúdios da Campos FM 104.9. No Almoçando com Música, nada mais, nada menos que Harp Zeck, gente. Você sabe o que é Harp Zeck? Harp Zeck tem uma história maravilhosa. Eu que o conheço desde quando chegou, sei da sua persistência e tenho admiração pelo seu trabalho, porque você foi uma pessoa, além de muito persistente, hoje vitoriosa, não tenha dúvida disso, Harry. E galgando cada vez mais, gente. É! Eu lembro quando o Harry saía daqui de Campos do Jordão e ia pra São Paulo com aquela correria de madrugada, e era sempre um lema na vida do Harry. Por quê? Porque ele estava semeando, ele estava plantando, e hoje tá chegando a hora das colheitas. Não é verdade?
7: É verdade, João. A gente, por isso que eu estava falando, né, que a gente tem que agradecer sempre a Deus, né? Porque e ter sonhos, né? A pessoa tem que ter sonhos.
6: Sonhos, né? Sempre.
7: A vida, assim, dentro de uma normalidade, né? Não adianta falar assim, ah, eu vou comprar 2 aviões, um helicóptero.
6: Sim.
7: É um sonho. Se você se esforçar, provavelmente você consiga alcançar. Mas, é assim, no meu caso, os sonhos que eu tive, né? A premiação que eu falei, pô, se esse capa da Vejinha, a revista Veja, pra quem não lembra, né? Assim, é da editora Abril, ela teve, durante o tempo dela, 300 e poucas capas de restaurante. E nessas 300 e poucas capas, 300 e poucas capas na vida útil da revista. E que tiveram mais ou menos umas 20 capas de restaurante. Foi 30 e poucos anos. E você ser uma das capas?
6: Não,
7: 3 mil e pouco, falando bobagem. Mas são 30 anos de revista e você ser uma das capas, né? Então é um negócio bacana, né?
6: Maravilhoso, claro.
7: É um super prêmio. Então, assim, até hoje a gente se dedica muito a Miriam, o Parizinho, a Gabi. A gente sempre tá no restaurante, sempre tem alguém da gente lá que a gente cuida como se fosse uma criança pequena. Até hoje, tudo. Tanto que os funcionários falam, ah, o Rale é bravo. Não é que eu sou bravo. Eu sou exigente pra gente continuar tendo um padrão de qualidade muito legal, né?
6: Justo! É, gente, é assim, não é? Você que está aí nos ouvindo, nunca perca seu foco, sabe por quê? Porque quando você perder o seu foco, significa que você já desistiu de tudo. E você não pode desistir daquilo que é seu. Porque se você não correr atrás daquilo que você quer, quem que vai fazer isso por você, meu querido, minha querida? É só você. E agora, Harry, eu vou soltar aquela música linda e maravilhosa.
8: Tim Maia, que assim, quando eu parei da televisão, aí quando eles voltaram, é como paixão antiga, Tim Maia.
6: É, meus queridos, e essa música é maravilhosa. Olha, gente, você que está mandando mensagem, você também que está me ligando, eu não consigo atender você ao vivo. Mande seu áudio, mande seu escrito, que eu entrarei em contato com o Chico, tá bom, queridos?
9: Alexandre!

0: Sim, eu deixo um. Aí a pessoa fala, ah, você consegue? Eu falo, não, eu deixo uma baixinha e uma assistindo. De repente vem alguma coisa que me
1: interessa. Você inverte.
0: Eu inverto. Então por isso que eu digo, a minha paixão antiga sempre foi por televisão. Fiquei 10 anos fora. E como eu estava conversando aqui no começo, aí a Band me convidou para fazer o programa e agora eu estou no Bora Vale todas as quintas-feiras, apresentando um convidado especial. São vários nomes que a gente já trouxe e depois a gente faz uma receita, a gente entra 3 vezes no programa. A gente entra apresentando convidados,
1: certo,
0: na abertura às 8h22, mais ou menos, 8h24, depende do que temos de notícia na região do Vale do Paraíba. Depois a gente faz um café da manhã, alguma coisa simples
1: para
0: você poder. E sempre as minhas receitas tiveram muito sucesso, porque eu faço, João, uma culinária, você lembra disso, sempre muito barata e simples de fazer.
1: Sim!
0: Coisas que as pessoas têm em casa. Eu sempre uso mais ou menos os mesmos temperos, pra pessoa não precisar comprar tempero diferente.
1: Fica correndo atrás daquela receita de picotosa, né?
0: Eu sou professor, eu sou entusiasta. Olha que
1: lindo. Olha que linda palavra!
0: Da culinária, adoro cozinhar, gosto de receber. Você sabe disso, eu gosto de receber muito as pessoas na minha casa, sempre tem gente em casa, então assim. Pra finalizar, a gente come e conversa com o convidado. E o convidado que a gente traz, por exemplo, quem eu vou trazer essa semana? Quem eu vou trazer?
1: É essa minha pergunta que eu ia lhe fazer.
0: Nada mais, nada menos, que nem o João fala aqui, o grupo Pixote.
1: Olha só, cara, que legal.
0: A gente está trazendo nomes para nossa cidade, que eles estão, depois eles passam no Instagram, no YouTube, em todas as redes sociais, fazer uma promoção da nossa cidade, que pelo atendimento, os parques têm ajudado muito a gente tem que agradecer ao Parque do... Posso agradecer os parques?
1: Claro, por favor, Mari.
0: O Parque do Capivari, nós vamos gravar lá em cima amanhã o meu quadro e meu programa, nós vamos gravar em cima, lá no morro, no mirante do Morro do Elefante. Isso quer dizer, aquele, onde sobe
1: onde
0: com a cadeirinha.
1: Onde é lá? Isso.
0: Isso,
1: lá,
0: o pessoal que
1: no
0: tá
1: morro
0: aqui
1: mesmo.
0: E ó, eu faço um convite, é de graça. Eles vão bater um papo, você vai poder fazer as perguntas, João.
1: Entendi.
0: É o convidado, que são vocês aí que estão em casa escutando a gente, vocês vão poder fazer perguntas. Eu tenho presente para você, quem fizer uma pergunta muito legal, a gente vai dar um presente. São vários presentes, né, Gabriela? São chocolate, malha, olha só que legal, eu vou dar malha também, João. E vou também dar ingresso pro Dreams Park.
1: Olha que legal!
0: Então você... e também, quem é jordanense com a carteira de identidade, carteira de motorista, provando que ela é aqui de Campos do Jordão, você tem um desconto para subir pelo teleférico.
1: Olha que legal!
0: Mas se você tem medo, não quer subir pelo teleférico, é aberto ao público lá por cima, como era antigamente, continua aberto. Então,
1: perfeito.
0: A pessoa pode ir de ônibus, pode ir de carro. E eu queria muito convidar todos vocês de Campos do Jordão para prestigiar o Pixote, que eles estão vindo, João, somente para gravar. Eles não vão conseguir ficar muito tempo porque eles têm shows um atrás do outro.
1: Que legal!
0: Então eles estão prestigiando a nossa cidade, porque vai falar de Campos do Jordão, eles vão falar da história, da trajetória deles, eles vão cantar, fazer uns pockets show, né?
1: Certo.
0: Fazer pockets músicas, eu não sei se fala assim, mas é. Mas estamos falando aqui.
1: Estamos lá.
0: E eu já trouxe também, isso é para amanhã, depois, antes de acabar o programa, vamos repetir.
1: Certo.
0: E também, João, eu já trouxe Fat Family.
1: Você me falou, fiquei maravilhado com isso, eu sou apaixonado pelo Fat Family.
0: E elas prometeram que vão voltar.
1: Olha só que legal!
0: Sampa Crio.
1: Sampa Crio
0: é maravilhoso. Também foi na praça que a Band Vale, ela montou o stand dela ali na Praça do Capivari.
1: Justo.
0: E nós fizemos lá, por isso que eu falei, meu, televisão e rádio é uma coisa que você vai fazendo, depois você não quer mais parar. Porque foi maravilhoso. A gente começou com o Sampa Crio.

0: Depois a gente foi pra Babi Xavier da MTV. Você lembra da
1: Babi Xavier? Lembro, claro.
0: E o Vagninho, que era do conjunto Gamação. Ele tá fazendo cada show. Essa semana, agora, sexta-feira, que eu não pude ir pra São Paulo. Mas ele fez com o Belo. Então, assim, pra você ter uma ideia, o nível do pessoal. E pra terminar a temporada de julho, a gente gravou com a Fat Family. Né? Então, assim, mas antes disso, eu já trouxe a Scatena, a Alessandra Scatena, que era a garota de palco do Gugu.
1: Gugu, justamente.
0: Então, há 12 anos de SBT, ela esteve com a gente, gravou e vai pro ar nesta quinta-feira.
1: Quinta-feira agora?
0: Agora, não pode perder a Alessandra Scatena. Pensa numa mulher maravilhosa. Todo mundo que eu trouxe, Mafalda Minotti.
1: Vamos falar um pouquinho da Scatena, né? Isso. O seu programa entra qual horário na Band Vale?
0: Todas as quintas-feiras, às 8h20 da manhã, que nem eu tava te falando, a gente entra primeiro.
1: Entra um bloco,
0: a gente chamando quem a gente convidou, depois entra o segundo bloco, fazendo a culinária, e finalizando sempre com um bate-papo. A pessoa vai contar a história dela. E às 9 horas da manhã, a gente entra no YouTube. Acabou o Bora Vale.
1: Certo.
0: Entra mais 40. Depende do papo, mas assim, nunca consegue ser menos do que 40, 50 minutos, porque é uma história mais bonita que a outra. O pessoal que eu tô trazendo é fantástico, cara.
1: Que legal.
0: Fantástico.
1: Então, gente, veja só, você já tem um compromisso para quinta-feira.
0: Quarta, João, quarta, primeiro compromisso.
1: Não, pera, quinta-feira para ele. Não, calma, vamos por parte. Vamos por parte. Quinta-feira você já pode agendar aí no seu celular para despertar. Por quê? E você vai colocar lá, olha, Band Vale com Harry Pizek. É, na TV Band Vale, no horário do programa.
0: 8h20 da manhã e pode se assistir ao vivo pelo YouTube.
1: Então, você não pode deixar, porque essa entrevista vai ser com a
0: Alessandra Scatena.
1: Alessandra Scatena. E quarta-feira você não pode. Oh, não. Você tem alguma coisa agendada aí? Tem? Muda. Liga lá, faz mexe aí na sua agenda, resolve a sua vida. Sabe por quê? Porque o Harry Pizek vai estar gravando ao vivo. E aí, você agora vai aguardar um minutinho. Quer saber aonde, que local e aonde você vai? Ah, logo após de você ouvir esta mensagem que acabou de chegar para nós. E você sabe, né? Almoçando com música vai pedir agora a sua atenção para escutarmos então esta mensagem. Cadê a Lúcia Maria? Lúcia Maria?
0: Cadê a Lúcia?
1: É muita mensagem.
0: Nossa, mas olha, eu que tô aqui vendo, meu, é uma mensagem atrás da outra. Esse programa é um grande sucesso. Por isso que eu não deixei de vir aqui.
1: Olha só, gente, que maravilha. Lúcia.
0: Lúcia, cadê você?
1: Achei você, Lúcia.
2: Oi, boa tarde, meu amigo João Araújo. Tudo bem com você,
1: tudo
2: meu amigo?
1: Tudo bem,
2: você?
1: Você
2: passou para a música A Viagem com Roupa Nova?
1: A Viagem.
2: Quero oferecer para todos os ouvintes da Campus FM. Quero desejar para você uma boa tarde, um bom trabalho. Que Deus te abençoe grandemente, meu amigo. Você tem uma tarde muito, muito abençoada.
1: Ah, muito.
2: Campus FM, sucesso da cidade. Tchau, obrigado.
1: Obrigado eu, Lúcia. Um grande abraço para você, querida. Eu, mais uma vez, eu falo, você que está me ligando, eu não consigo te atender neste momento, meu querido. Agora não dá. Mas olha só, a Lúcia Maria pediu, mas eu quero agora mandar um grande abraço muito especial ao Cícero da Rádio, também a Dona Maria das Graças e também, não posso deixar de falar do Cícero Filho, Cícero Neto. E olha, deixa eu falar mais uma coisinha pra você. Gracinha. Gracinha e o Rodrigo lá em Gada, Paraíba, no Tropical Park. E a todos do Tropical Park, um grande abraço pra vocês. Juarez, o Juarez, a Dona Lourdes, a Jéssica, o Beto, a Angélica, o Joaquim, o Benjamin. O papai do Joaquim e a mamãe do Benjamin. Um grande abraço pra vocês. Aqui, olha, o pessoal aqui na Bernécia. A Marcelina, a Vanessa, a Vanderleia, o Odair, o Paulinho, o Luizinho e o Dito. Olha, não posso deixar de falar da padaria da Bernécia. A galera 100%, não é verdade, querido? Silmara, Murilo, João Pedro. É, meus queridos, a todos vocês, um grande abraço pra você. Tá bom, queridos? Olha, a Lúcia Maria pediu e todos nós juntos vamos ouvir com Roupa Nova agora. Roupa Nova, A Viagem.

0: meus queridos, é roupa nova. A viagem, Lúcia Maria, muito obrigado pela sua audiência e por nos lembrar esta linda canção, não é verdade? Um grande abraço a todos vocês, 996350367. Queridos, veja só, eu não consigo atender o telefone quando eu estou no ar. Por quê? Porque se eu te atender, eu tenho que desligar o programa, não é verdade? Então, por gentileza, pode mandar o seu áudio. Olha, mande seu áudio e eu vou colocar no ar. Você que tem uma pessoa querida do outro lado da cidade, opa, é no Almoçando com Música que você fará esta notícia. Manda seu áudio e eu coloco no ar para você. Almoçando com Música! Vai agora para os nossos apoios culturais e eu já volto contigo, porque tem muita coisa ainda para conversar com Harry Pizek. Temos muitas informações para você e olha, o Pixote vai estar em Campos do Jordão fazendo a sua gravação no programa do Harry Pizek. É! Como é que é o nome do seu programa, meu Harry?
1: Bora para Campos do Jordão.
0: Bora para Campos do Jordão! Junto com Almoçando com Música neste dia de hoje. Almoçando com Música, volta já!

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4: É a Campos FM, às 12:50, 12:50 em Campos do Jordão e no Brasil. Olha que coisa legal. Gente, eu quero mandar um grande abraço a Dona Paula, o Reginaldo, o Tchucão, a Ana Manu, Kaique Pisca Pisca, o Diego Pitbull, o Cauã Mamute e também o Gu, o Carreirinha. Paulo Reveste, a você e toda a sua família, um grande abraço. A Lúcia Cabeleireira é a esposa do Sargento Éder, isso mesmo, lá da Ambiental, isso. 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É, o evento às 19h30, que você não pode esperar. Gente, você não pode perder esta oportunidade. 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Descobrir como superar os estresse e ansiedade, depressão e pânico. Você tem tudo isso? Não, não é seu. Não é seu. 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É, meu querido, você não pode perder. Rária, agora eu
5: vou... aproveitando. Não é pro pessoal levar sal, né?
4: Não, que... sal não, querido, não,
5: é um quilo de alimento, mas vamos levar um alimento bacana, farinha de trigo,
4: arroz, feijão,
5: o que o pessoal precisa.
4: Pode, café também, pode levar, tá também. Caro, não tá não, gente, não tá caro.
5: Pela palestra que vai ser, até eu acho que vou nessa
4: olha
5: palestra.
4: Olha que maravilha!
5: É uma palestra muito interessante, vai tirar o estresse, não vai tirar, mas vai descobrir... superar o estresse.
4: Hari, e olha,
5: que
4: vou
5: é o mal
4: dizer...
5: da humanidade hoje é o estresse. Todo mundo, estou estressado.
4: E mais, sabe que o que eu vou falar para você, Hari? Eu já tive a oportunidade de estar com ele num evento que foi feito na Câmara Municipal há uns 5 meses atrás. E lá eu pude perceber a capacidade que esse japonês tem. Professor Magai, ele vai lá no problema, no foco do problema, e ele reescreve aquilo na sua vida.
5: Eu percebi que você já não está mais tão estressado.
4: Ah!
5: Não perca, então, quinta-feira, a partir das
4: 19h30.
5: 7h30.
4: Olha, é lá no Instituto Doutora Marisa Marins, na rua Francisco Benedito Filho, 130, Vila Matilde.
5: É na subida, né?
4: É na subida que vai ali pro S2.
5: Isso.
4: Almoçando com música, juntinho com você. E olha, eu quero agradecer. Olha só, já estamos aqui há 1 hora praticamente, não é? Nossa, eu esqueci do horário, gente. E eu quero agradecer ao pessoal lá em Portugal, em Michigan. Você aí de Moçambique. Você de Nova York. O pessoal de Madrid, Espanha, Estados Unidos. Um grande abraço a cada um de vocês que estão aí sempre ligadinho na campanha. FM, lógico, cada um no seu fuso horário, não é verdade? Mas eu fico feliz quando vocês me mandam uma mensagem, viu, queridos? E eu também não posso deixar de mandar um abraço, Hari, para todo o pessoal lá de Cachoeira de Minas, Uberlândia, Fortaleza, Natal, Maranhão, Goiás, Ingá da Paraíba, São Sebastião, Ilhabela, Ubatuba, aqui pertinho de nós temos várias pessoas lá ligadinha no nosso programa. Falando também de Pindamonhangaba, Roseira, Moreira César, Aparecida do Norte, Guaratinguetá, o pessoal aqui de São José, Jacareí, São Paulo, Santo Antônio do Pinhal, Sapucaimirim, São Bento, Conceição dos Ouros, Itajubá, e fechando aqui, Candelária, eu tenho uma família lá que vive liga de... Dona Aparecida, um grande abraço para a senhora. E olha, a senhora também não pode esquecer que nós, juntamente aqui, né? Nós aqui hoje com o Hari Pizek, ele vai dar para a senhora. A senhora gosta do Pixote? É? Não gosta. Não ama. Mas tem um filho que adora e ama. É com ele que a senhora tem que estar. É com o Peixote, juntinho no programa do Hari, que ele vai dizer agora tudo pra nós, aonde que vai ser a gravação.
5: Eu quero mandar um abraço pra todas essas pessoas que você acabou de mandar.
4: Olha que bênção.
5: E também pra nossa Suíça brasileira, que é Campos do Jordão.
4: Muito bom.
5: Agora voltando, o seu programa é muito parecido com o meu na matéria A Gente Brinca, e você também, o pessoal que escuta você é um pessoal mais velho que nem a gente. Então você falou do Pixote e tal, a senhora. Aí eu acho difícil, porque o Pixote, tem que dar uma olhada aí no nosso release, mas o Pixote é da época que a gente era jovem, você tinha esses cabelos, você sempre teve cabelos brancos, mas assim, mas o Pixote é da nossa época. Eu gosto muito de música sertaneja, mas eu adoro pagode. Pagode pra mim, João, eu tenho samba no pé.
4: Olha que legal, é mesmo?
5: Não, mas eu gostaria de ter.
4: Olha só, eu vou fazer uma propaganda de graça aqui agora.
5: Pois não.
4: Porque eu gosto desse rapaz. Esse rapaz, ele é maravilhoso. É o Japa. Se você,
5: eu conheço ele.
4: Se você não tem o samba no pé, vai lá pra escola do Japa!
5: Tem um amigo meu que era. Eu não vou falar quem que é, porque nós vamos entregar, né? A gente vai entregar quem é. Mas eu tenho um conhecido meu que não sabia nem dois pra cá, nem dois pra lá. E foi fazer aula com o Japa, começou a virar um pé de valsa.
4: Olha só que legal!
5: Muito legal, o Japa é.
4: Então, ô Harry, fale para nós como é que funciona na realidade, porque hoje, os nossos ouvintes aí, né? Eu tenho aqui duas perguntas que foram feitas aqui, ó. É. E tem muitas delas que perguntam para mim assim, mas como é que é a gravação? Vai fazer aqui em Campos do Jordão? Vai passar lá? Ao vivo! É gravação também, é. Por exemplo, amanhã, que é quinta-feira, vai ser a...
5: Amanhã é quarta.
4: Aliás, quinta-feira vai ser a...
5: A Alessandra Scatena, que a gente grava uma semana antes.
4: Isso. Tá?
5: A gente tem a gravação, porque tem que editar, ficar bonitinho por causa do tempo. Porque quando a gente começa, é que nem aqui na rádio é mais fácil. O João tem bastante tempo, tem 2 horas, mas passa voando. A gente já tá
4: voando? Já estamos aqui, olha, 12:45. Aliás, 12:58.
5: E eu não tô nem com fome ainda.
4: Olha pra você ver.
5: Então, agora na gravação, a pessoa não tem noção quanto tempo demora. Quando eu comecei a fazer o programa, 3 minutos com o Harry Pizek, nós fazíamos toda quarta-feira a gravação de 2 episódios de 3 minutos. João, quanto tempo começa? Que horas que a gente começava a gravar os 3 minutos com o Harry Pizek? E que horas que a gente terminava?
4: Olha, Harry,
5: 3 minutos, eram 2 quadros. Minutos. Davam 6 minutos de televisão. 3 numa quarta, numa quinta.
4: Mas passa de 2 horas, 3 horas de trabalho.
5: Eu começava 8:30 a preparar, o pessoal da equipe da Band chegava 11 horas em casa, lá no estúdio, e a gente ia até umas 4 horas da tarde, pra você passar 3 minutos. Então, a gravação, ou você faz ao vivo, ou você, quando é gravado, demora muito mais. Então a gente grava sempre terça, quarta-feira e depois vai ao ar na quinta da outra semana. Essa semana o programa vai ser com a Alessandra Scatena, quem for ver pela televisão, pelo YouTube. Agora, a gravação do Pixote, que é esse conjunto maravilhoso, vai ser na quarta-feira, amanhã, por isso que eu vim hoje pro pessoal não esquecer, amanhã muita gente em Campos do Jordão folga às quartas-feiras.
4: Muitos, é verdade.
5: Então você pode pegar tua esposa, tua criança, teu namorado, tua namorada e curtir o Pixote, que eles vão cantar lá pra gente. Vocês vão saber, você quer saber alguma coisa do Pixote? Você vai poder perguntar, é óbvio, coisas educadas, né? Não pode
4: Lógico,
5: ser.
4: Lógico, com certeza.
5: A pessoa não pode fazer perguntas maliciosas e tal, que o Pixote vai falar pra você. E além disso, a gente tem uns parceiros que vão dar brindes. Então, você tem que ir amanhã lá no Mirante do Capivari, que é no Morro do Elefante. No Morro do Elefante, dá pra você de carro, de ônibus, ou aproveitar com a namorada, João, ou com o seu marido, ou com a sua esposa, Romana, subir no teleférico.
4: Olha só que maravilha!
5: E quem é de Campos do Jordão tem um desconto mostrando a carteira de identidade que é daqui de Campos.
4: Perfeito! Olha só, gente, você não pode deixar de ir lá para poder ver como é que é. É, almoçando com música. Agora, às 13 horas e 1 minuto, chegou a hora. Chegou a hora de eu dizer para você o seguinte. É, meus queridos, hora do nosso apoio cultural. E eu já volto contigo, almoçando com música. Volta já.

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0: É, meus queridos, é a Campus FM 104.9, juntinho de você. Agora, às 13h08, eu quero agradecer por demais a nossa audiência, não é verdade? E mandar um grande abraço para Maria Claudete Rosa Santos. É, graça e paz, minha irmã, para você também, que Deus lhe abençoe ricamente, viu? Olha, um abraço muito especial para Silvia Barreto, Joaquina, Aninha, a Eliane Peron, a Barbie, um grande abraço para você, a Cidinha, e também ao Fernando e ao Douglas, ao Fábio Barbosa, lá em Nova York, curtindo a nossa programação, ao Cláudio, a Tati e ao Pedrinho, isso mesmo. Olha, e também quero agradecer de verdade, e estarei lá hoje fazendo um grande procedimento legal. Gente, você não sabe o quanto é bom você ir lá na Regiane Guimarães, Harry.
1: Ah, muito bom. Ah, a Miriam frequenta faz tempo lá.
0: Não, sabe, Harry, eu estou indo lá fazendo uma limpeza de pele, fazendo um levantamento da cutie, entendeu? Porque agora, como eu sou uma pessoa um pouco mais pública,
1: você tá ficando bonito, hein, João?
0: É, tô fazendo uma limpeza de pele e olha, hoje estarei aí, meninas. Isso e, mesmo.
1: Já entrevistei a Regiane.
0: É, ela é maravilhosa.
1: Ela foi falar sobre melasma.
0: Isso.
1: Que é aquele vermelhinho que a gente tem aqui quando a gente fica com vergonha. É melasma, é muito legal. Se você não assistiu, no YouTube tem.
0: Olha só, então eu quero mandar um grande abraço para a Regiane, para a Hilda, para a Cássia, Cassinha, é, e a Karina, a Yasmin também, e ao João, né? O João é o filho da Regiane, um dentista de primeiríssima qualidade, viu? É, meus queridos, isso mesmo. E eu também não posso deixar de falar que, olha, você, meu querido e minha querida, hoje é terça-feira. Amanhã é quarta-feira, coisa natural. Mas algo novo vai acontecer amanhã. O que, que é mesmo, Harry?
1: Quarta-feira, a partir das 16 horas, vulgo 4 horas da tarde.
0: Isso.
1: Teremos Pixote ao vivo. Pixote. Quem talvez esteja. Que você falou assim, ah, a pessoa não lembra tal do Pixote. Toca uma musiquinha. A música. Nem de graça, eu tenho certeza que é de 93 o Pixote. Agora, meu cérebro voltou.
0: Oh, voltou!
1: Meu cérebro aqui do lado.
0: Voltou. É.
1: E é de 93, então é impossível você que está aí ouvindo a gente não ter dançado o Nem de Graça.
0: Olha só, vamos lá?
1: Vamos pôr um pouquinho.

0: Então, gente,
1: nem de graça.
0: E olha só, nem de graça, com o Pixote. É, você não lembrava quem é? Agora tenho certeza que tu sabes quem é. Então é eles que estará com o nosso amigo Harry Pizek. Aonde mesmo, Harry?
2: Lá no Morro do Elefante. Hoje tem um outro nome, mas é morro pra nós.
0: É pra nós, jordanense, Morro do Elefante.
2: Né? Dá pra ir de ônibus, de carro, e dá mais divertido será subir de teleférico, aonde você tem um desconto especial de jordanense mostrando a sua identidade.
0: E olha, sem muita burocracia, gente, não existe burocracia. Chegou lá, mostrou, é de Campos do Jordão, o seu desconto é comprovado e você vai subir e participar desta gravação com o Pixote.
2: E aproveitando, sim, quem tá de folga amanhã, tem lá os barzinhos lá que tem a choperia, tem crepe, tem pastel, tem chocolate. Lá em cima ficou muito bonito. Aproveita, eu tenho certeza que muita gente da cidade não subiu lá depois da reforma.
0: Ia falar isso agora, eu como jordanense, depois da reforma, nunca mais subi lá em cima.
2: Cara, tá lindo, é uma vista. A vista continua, mas agora você tem um espaço mirante maior.
0: Ah, é?
2: Ficou lindo, assim, é bacana, é muito, muito bonito. Então aproveita, fazer um passeio amanhã, convida. E você vai ver, ó, o Pixote teve em Corpus Christi aqui em Campos do Jordão. Só que eu não sei nem quanto custou, foi lá no Tênis Clube. E amanhã vocês vão ter a oportunidade de escutar algumas musiquinhas deles. Eles vão, musiquinhas não, musicões, não é musicão. Gabi, como que é?
0: Gabi, como é que é? Músicas...
2: Hã? Musicão,
0: grandes músicas, grandes músicas
2: maravilhosas amanhã do Pixote. Eles vão contar um pouco da história deles. Vai ser assim algo.
0: Gente, é um bate-papo gostoso e ao mesmo tempo envolvente. E você lá vai participar com as músicas, com Harry Pizek, com sorteio. E você ainda pode sair de lá levando um prêmio. Olha só pra você ver.
2: É verdade, isso é tudo verdade. A gente sempre.
0: Então não perca tempo, amanhã, quarta-feira, qual vai ser a hora mesmo, Harry?
2: 16 horas, vulgo 4 horas da tarde.
0: Às 4 horas da tarde você já tem um compromisso, é lá no Morro do Elefante, junto com Harry Pizek, o seu programa...
2: Bora pra Campos, vamos prestigiar Campos do Jordão, pra gente cada vez conseguir trazer nomes mais fortes. Ó, posso dar um spoiler?
0: Claro!
2: A gente tá negociando pra vir, tá aí, Thiago? A gente tá pra trazer Negritude, Júnior.
0: Olha só!
2: Mais um monte de gente que tá pra vir assim, mas são nomes que já estão bem praticamente fechados. Tem um de forró também que já tá quase fechado. Então tem um monte de gente aí que tá pra vir. É bem interessante. Então, quanto mais pessoas forem prestigiar, a gente vai ter um drone lá pra filmar o pessoal. Vai ser um negócio bacana.
0: Que legal!
2: Cada vez a gente pode presentear ao nosso povo jordanense com mais música lá em cima.
0: É, gente, você aí, olha, de Pindamonhangaba, Taubaté, Tremembé, São José, Caçapava, Aparecida, olha, quarta-feira, vem pra Campos do Jordão. Vem pra Campos do Jordão, porque você vai participar desta gravação. É, que fica ali no Morro do Elefante. Um local gostoso, uma vista maravilhosa, com pessoas de altíssimo gabarito. Iniciando por Harry Pizek. Ele não é jordanense, mas já é jordanense de coração, porque são 29 anos.
2: Eu sou jordanense porque escolhi morar em Campos do Jordão.
0: Olha só!
2: Tudo que eu tinha, eu investi aqui na cidade, eu amo essa cidade, meus filhos não têm a mínima vontade de sair. A Gabriela veio pra cá com um ano, o Harizinho já nasceu.
0: Nasceu aqui,
2: jordanense.
0: Né? Jordanense.
2: Então, é jordanense, realmente. Isso que você acabou de falar, o pessoal que está de fora, daqui de Campos do Jordão, no Sampa Crio, um rapaz, ele estava em, eu não me lembro, Gabriela, Jacareí, né? Não, Jacareí, uma coisa assim. E ele largou tudo pra vir pra Campos do Jordão. Você acredita?
0: Olha só.
2: Ele escutou na rádio, acho que foi na Band, na nossa rádio, da Band, da, uma mistura nossa. E eles. Ele largou tudo e veio correndo para assistir aqui. É, teve um rapaz que estava fazendo um passeio, ele largou tudo para ir assistir lá o show do Sampa Crio. Então, eu vou fazer novamente esse convite. Espero que todo mundo consiga ir amanhã. E quem não conseguir vai poder ver pelo YouTube depois.
0: É, meus queridos, e agora, neste momento, eu quero pedir para que você, junto comigo, agora, escute esta mensagem.
1: Boa tarde a todos os ouvintes do Almoçando com Música, com João Araújo. Quem fala aqui é Ricardo Zanin.
0: Oi, Ricardo, como vai, querido?
1: Da música com os BDs, Night Fever.
0: Night Fever.
1: Para minha esposa, Simone Zanin, para todos os ouvintes. Tamo junto aí. É só sucesso no Almoçando com Música, com João Araújo.
0: Ricardo Zanin, um grande abraço para você, Simone Zanin, a todo o pessoal do Sul que vive aí, olha, ligadinho na Campus FM 104.9. Então ele pediu e todos nós vamos ouvir para que eu possa ajustar todas as coisas aqui, porque são 13 horas e 17 minutos, e você não pode perder nesta quarta-feira esta gravação com o Pixote. É, e Rádio Pizek, aonde? Ali, no Morro do Elefante. Você é convidado. Venha participar. Almoçando com Música. Juntinho de você nesta linda terça-feira.

Meus queridos, é agora, 13h21. Eu quero mandar um grande abraço ao nosso querido Eduardo. Quem é Eduardo? Eduardo é o nosso presidente aqui do Projeto Social Borussia Campos, aqui do Santa Cruz. É, você conhece o Projeto Borussia Campos? Não conhece? Meu querido, você não pode perder tempo de conhecê-lo. Sabe por quê? São mais ou menos de 200 a 250 jovens que estão todos os dias lá treinando e fora do celular. Olha que maravilha! Porque hoje em dia, né, os jovens hoje estão todos ligados aí, né, na tecnologia e no celular. Mas neste projeto eles estão lá todos queimando energia, correndo atrás das bolas e... Sabe qual é a grande vantagem? Hoje nós temos lá também, né, o clube da Portuguesa juntinho deles. E já temos alguns meninos e meninas já no profissional. Você sabia disso? Tudo começou aonde? Aqui no Santa Cruz. Maiores informações é o telefone, é o 12-99635-7931. E você vai falar com o Eduardo. E o Eduardo vai te passar tudo sobre o projeto Borussia Campos, aqui no Santa Cruz. Eu também quero mandar um grande abraço pro meu amigo Café, Café lá no Bar do Café, e toda a galera curtindo a nossa programação. É, já mandou aqui um oi aqui dizendo: João, você não falou de mim ainda. Opa, já falei agora, hein, Café? Um grande abraço pra você. Ó, e eu também não posso deixar de agradecer ao senhor Vicente Jairo, dona Vera Lúcia, a Jéssica Andréia, é, a Ítala e também a Jane, lá de Taubaté, o Elton John, a Regina, Regina e o pessoal lá da Nilocar. Um grande abraço a todos vocês, sempre, sempre ligadinho, ligadinho na Campus FM e nesse horário maravilhoso que é o horário do almoço. Almoçando com Música, volta já com você.

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1: 13h27. Boa tarde, Campos do Jordão. Boa tarde, Brasil. Olha só, quem mandou uma mensagem também, sabe quem que foi? Foi o Hugo. É, o Hugo tá lá, olha lá na construção do Sérgio Salvador ali na Bernécia, com toda a equipe do Jair e todo mundo lá. Um grande abraço a todos vocês, viu, queridos? Por quê? Almoçando com música, agradece a audiência. E eu quero mandar um grande abraço para Dilmar, a Letícia, a Everton, Diego, ao Eric, e ao Hugo, né, Hugo? Hugo, já nós estamos aí tomando um cafezinho com você pra gente terminar aquele assunto da manhã. Isso mesmo, meu querido. Um grande abraço pra você. E olha, eu quero assim agradecer mesmo, de verdade, a dona Isaltina. Dona Isaltina, muito obrigado pela mensagem que a senhora me mandou ontem. Nossa, fiquei tão feliz, viu, querida? Um grande abraço. Cecília, Claudina, o show da manhã sempre ajudando, não é verdade? Porque a Claudina e a dona Cecília, elas estão ligadinhas na Campus FM desde a manhã. Olha só pra você ver que coisa legal. Elas ligam o rádio 7 horas da manhã e desliga só às 7 da noite.
2: Tá certo, tem que escutar a música boa.
1: É isso aí. E olha só, Rádio, nós estamos chegando ao nosso último bloco. E eu queria fazer assim uma colocação para você da seguinte forma. Você é um amigo da família há muito tempo.
2: Estou ficando até com medo dessas perguntas.
1: Você é um amigo da família há muito tempo. Você já disse aqui que já veio, né? Veio para Campos do Jordão quando você tinha 14 anos de idade, começou a frequentar Campos do Jordão, não é? E seus filhos aqui nasceram, a Gabizinha, né? Desde o começo, eu lembro dela lá, quando a Hilda ainda fazia até os bolos de confeitaria.
2: É verdade.
1: Não é verdade? É
2: verdade, participava dos aniversários.
1: É justo, isso tudo mesmo. Né? E aí, passado-se o tempo, veio o Harizinho. O Harry cresceu também, não é? O Harry como pessoa, sim, cresceu muito e foi aí.
2: Tinha 28 anos, né, João? Então, a gente faz muita bobagem.
1: Há bastante, né? Eu nos meus 28 eu fazia muito.
2: Bobagem que eu digo assim, comercialmente, a gente
1: não, errou. Aquelas bobagenzinhas brancas, gente, pelo amor de Deus, né?
2: Que a gente, na verdade, erra de um lado, erra do outro, mas acerta de um lado, acerta do outro.
1: Hoje, Harry, com a idade que tem, com a família que tem, com profissionalmente, que ele já está estável, lógico, sempre agalgando mais. O que você tem a dizer dos seus 14, quando começou a chegar em Campos do Jordão, a hoje, no dia de hoje, no Almoçando com Música?
2: 14 foi quando eu comecei a fazer as salsichas, aprender, né? Aqui. Campos foi com 28 que eu cheguei.
1: Não, mas então, mas você vinha passar férias, não vinha?
2: Vinha.
1: Isso, passar.
2: E as salsichas, aprender, né? Aqui. Campos foi com 28 que eu cheguei.
1: Não, mas então, mas você vinha passar férias, não?

0: fora de Campos, os turistas que vieram. Eu só tenho, assim, se você falar assim, Rani, escolhe uma cidade para morar hoje, a partir de agora você tem que escolher uma cidade. Escolheria Campos do Jordão de novo.
1: Que maravilha,
0: Rani. Eu amo essa cidade, né? Já, sabe aquela coisa que eu falei assim? Eu escolhi para morar em Campos do Jordão. Então, assim, realmente, as pessoas têm que tirar um pouco esse... Hoje já acabou, mas antigamente era muito assim, ah, ele não é bicho da terra, ele não pode falar isso, não pode falar. Eu acho que a pessoa que não nasce, escolhe uma cidade para morar, tem mais direitos até porque a pessoa nasceu aqui e não saiu e está aqui vivendo a cidade daqui. Agora, quem escolhe uma cidade, meu, desde os 14 anos que eu vinha para cá, sempre achei a cidade maravilhosa, uma cidade linda. Então, assim, eu acho que eu tenho mais direito do que qualquer um para falar.
1: Olha que maravilha, e eu também acho. E hoje, Rari, é um dia muito especial.
0: É.
1: Hoje é um dia muito especial, 11 de agosto, né? E você tem essa, essa particularidade que eu quero te dizer agora.
0: É verdade.
1: Porque você tem dentro de casa uma menina que eu vi crescer advogada.
0: Exatamente.
1: Não é?
0: Eu quero parabenizar a todos os advogados, a todos os meus amigos advogados. Eu não vou falar nome, porque eu tenho tanto amigo.
1: É muito.
0: A gente tem mais uma hora?
1: Não, não temos.
0: Não, então eu não posso. Mas então, em homenagem a todos os advogados, eu vou homenagear a Gabriela, que ela vai fazer... Como que fala, Gabi, quando a gente fala assim? Ela vai representar os advogados.
1: Isso, pronto. Todos eles. E agora, nesse momento, eu quero dizer para você, Gabi, em homenagem a você, advogada, e todos os demais que estiverem aqui nos ouvindo, hoje é dia de homenagear aquele que faz a justiça uma missão. Ser advogado é defender os direitos, lutar pela verdade e, muitas vezes, ser a voz daquele que precisa ser ouvido. A todos os advogados e advogadas, a nossa admiração, respeito e gratidão. Que Deus abençoe a cada profissional que trabalha em defesa da justiça e da cidadania. Obrigado por vocês existirem na nossa vida. Parabéns a todos os advogados.
0: E lutarem pela gente, né?
1: Sim!
0: Quando a gente precisa, o advogado é o que resolve a nossa vida.
1: E aí, eu, João Araújo, ofereço para você, advogado e advogada, esta linda canção, Advogado Fiel, de Bruna Carla. Almoçando com música, juntinho de você.

0: É, meus queridos, é isso mesmo, Bruna Carla, advogado fiel, num dia especial, que hoje também se comemora o Dia dos Advogados. A você que ligou o rádio agora, parabéns, viu, queridos? Que seríamos de nós sem as leis, né? Sem a lei tá aí, mas se não tiver aquele que entende ela de verdade para nos ajudar, a gente fica na mesma. Não é verdade, Rari?
1: É verdade.
0: Concordo e olha,
1: plenamente com você.
0: Rari, agora são 13 horas e 37 minutos e agora eu...
1: Já
0: passou, Rari, é muito rápido.
1: Nossa, tô triste.
0: Olha só, mas não fique triste,
1: posso
0: sabe por quê?
1: Até as 8 aqui hoje?
0: Não, hoje não vai dar. Mas eu vou dizer pra você, não fique triste, porque nós podemos marcar mais vezes para aqui você está. Então... Agora, com você, por favor, as suas considerações finais. Você fique à vontade neste momento.
1: Ô, João, eu tenho que agradecer às pessoas que me ajudam.
0: Claro!
1: Né? E eu vou agradecer em primeiro, não em primeiro, mas assim, eu fiz uma listinha das pessoas. E uma pessoa que é fantástica e é o Dib Tour.
0: Ah, o Dib é maravilhoso!
1: O Dib é um cara bacana. Ele vai trazer o Sampa... Amanhã não, amanhã é o Pixote. Amanhã ele vai trazer o Pixote... E vai levar o Pixote de volta para São Paulo.
0: Que legal!
1: O Dib é o fantástico.
0: Dib é maravilhoso.
1: Também tem que agradecer minha maquiadora. Você sabe, na televisão a gente
0: televisão tem que maquiar.
1: Maquiar e tal. Dizem que é o horário que eu mais gosto, mas é... A controvérsia.
0: Eu acho que é verdade, hein, Rari?
1: E eu tenho que agradecer a Raquel Santrer, que é a nossa maquiadora. Ela tem aqui embaixo, perto do... Eu não sei onde que é.
0: Raquel, eu já trouxe ela aqui.
1: Ah, já trouxe?
0: Maravilhosa!
1: Então o pessoal já conhece a Raquel.
0: Raquel.
1: Agora, outro que toda semana tá com a gente é o Hortelã Tricô.
0: Conheço a loja de lá também, maravilhosa.
1: São várias lojas. E na verdade, eu fiquei fazendo suspense, quem amanhã vai distribuir alguns tricôs é a Tricô, Hortelã Tricô.
0: Hortelã Tricô.
1: Outra pessoa que me ajuda sempre é o Chocolate Araucária, do Marcos. Ele manda os chocolates e a gente vai...
0: Para a distribuição, justamente.
1: Também o restaurante... É muita gente, né, que a gente tem que ajudar, né?
0: Também,
1: O restaurante Lacopole.
0: Lacopole, um grande abraço a todo o pessoal do Lacopole.
1: A gente sempre vai lá jantar, ele sempre é o nosso parceiro. Tem outros parceiros também, mas assim... Essa semana o parceiro da vez é o Lacopole.
0: Que legal!
1: E o restaurante Rari Pizek também.
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1: Mas acho que a grande maioria das pessoas já ouviu falar dessa... Você sabe quando eu falo restaurante Rari Pizek, o pessoal não lembra, mas quando você fala salsicharia Rari Pizek,
0: aí sim, aí, pessoal, é verdade.
1: E também agradecer a Gabriela Pizek, que ela também proporciona várias vezes o pessoal na pousada Casa Lavanda Guest House.
0: Perfeito.
1: Temos que agradecer, que é bem, pessoal... Fica bem à vontade. E é isso aí, João.
0: Olha
1: tem
0: só,
1: mais
0: gente.
1: Mais um monte, mas também, como você não liberou pra mim ficar até às 8, semana que vem eu volto e falo o restante das pessoas. Pode ser assim?
0: Pode, com certeza. Olha, Rari, você, meu querido, em primeiro lugar, eu quero agradecer. Porque, olha, gente, a agenda do Rari é complicadíssima. Ele é um cara, assim, que a agenda dele, pra achar uma vaga, deu trabalho. Que já éramos para nós estarmos aqui juntos há muito tempo. Mas conseguimos uma vagazinha agora na agenda dele e ele veio para conosco. Eu quero agradecer a você, agradecer a Gabi, a todo o pessoal lá da Band que liberou o Rari para poder estar aqui conosco, não é verdade? E ao mesmo tempo, olha só, gente, falando do Pixote, um grupo gostoso de pagode que vai estar quarta-feira agora fazendo a sua filmagem aqui no Morro do Elefante. As 16 horas, famosa 4 horas da tarde, você não pode perder, esteja lá, porque Almoçando com Música está chegando ao final. E como você sabe, você que é o nosso ouvinte de todo dia, eu quero agradecer a cada um de vocês que me ligaram, que mandaram mensagem, que estiveram na nossa live. A dona Lourdes Honório, um grande abraço, que também já está na nossa live. Eu quero agradecer a cada um de vocês e pedir perdão a todos que mandaram aqui sua mensagem e eu não consegui colocar no ar. Mas amanhã, um novo dia, e amanhã tudo estará aqui conosco, almoçando com música, vai para os apoios culturais e eu volto para a meditação da palavra do Senhor. Amém? Amém, então, almoçando com música, volta já!

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3: Treze horas e quarenta e cinco minutos. Boa tarde, Campos do Jordão. Boa tarde, Brasil. Boa tarde, mundo. É, meus queridos, é João Araújo. E almoçando com música, chegando ao final. E agora, neste momento, eu quero pedir para você que está com sua Bíblia, abra sua Bíblia em Gálatas 6, no seu versículo 7.

0: palavra do Senhor Jesus, ela nos ensina muitas coisas. É, meus queridos, essa é a mais pura verdade. Conforme eu falei ontem e torno a dizer hoje, a Bíblia nada mais é do que um manual que você tem para poder viver bem. É, isso mesmo. E olha só para você ver que coisa maravilhosa que está escrito para mim e para você, lá em Gálatas 6, no seu versículo 7, que ele diz o seguinte: não ireis, Deus não se deixa escarnecer. Porque tudo o que o homem semeia, isso também ceifará. Ou seja, meu querido, toda semente que você lança, você vai colher. Qual é a semente que você está semeando nesses dias? A tua boca? Quando você abre a tua boca e libera a palavra, ela vai se cumprir de um jeito ou de outro. Foi o que nós hoje falamos aqui no início. O poder que tem a sua palavra. O que você tem dito? Qual é o seu propósito de vida consigo e com os demais que estão ao seu redor? Às vezes, eu tenho uma pessoa que não estou bem quisto com ele e começo então ali falar maldades desta pessoa. Isso tudo que você está liberando pode voltar para você. É, essa é a mais pura verdade. Por isso que você deve então, meu querido, fazer o quê? Um pequeno exercício. Se não tem nada de bom para falar do outro, cale-se. É, fique quieto. Sabe por quê? Porque quando você aponta um dedo para a pessoa, existe três apontados para você. Você é pior que aquele que você está falando. Então não julgue para não ser julgado. Esta é a grande lição que Deus nos deixou: amar o próximo como a si mesmo. Você tem feito isso? Então vamos orar nesse sentido?
1: E depois vem novidades pra você.
0: Pai, em nome do Senhor Jesus Cristo, eu lhe peço, Senhor, neste momento, que o Senhor abra as janelas do céu, ó Pai, e derrame sobre cada um de nós, aqueles que estão nos ouvindo, aqueles que estão clamando de Ti. Que o Senhor abra as janelas do céu e nos derrame uma unção de avivamento. Uma unção essa, Senhor, de discernimento da Tua palavra. E que todos nós, ó Pai Todo-Poderoso, possamos estar cada dia mais próximo de Ti. Que o Senhor tenha a liberdade de nos ensinar a andar no caminho certo, no caminho correto, naquele caminho, Senhor, que chega ao Senhor. Que o Espírito Santo de Deus tenha a liberdade de nos tocar, nos fazer melhor do que ontem e amanhã melhor que hoje, Senhor, em nome de Jesus Cristo. Diante de Ti, Senhor, eu coloco essas pessoas que aqui estão anotadas, ó Pai, para que o Senhor os visite, para que o Espírito Santo de Deus venha consolá-los e que o Senhor, ó Pai, abra realmente o ouvido de cada um para que possamos lhe ouvir e ter certeza que é Tu que fala conosco. Então, Deus, eu lhe peço, venha nos abençoar nesta terça-feira tão linda e maravilhosa. Abençoa o Harry, Pizek, Senhor Deus, e toda a sua família. E que todos os projetos dele, ó Pai Todo-Poderoso, estejam depositados diante do Teu trono. E o Senhor, ó Pai, com seus anjos e arcanjos, entregando cada vitória a ele e a sua família, em nome de Jesus Cristo. Amém? Amém, aleluia, glória a Deus. Porque Almoçando com Música chegou ao final. E eu quero agradecer a você mais uma vez e dizer a você que agora, coladinho com João Araújo e Almoçando com Música, vem Cláudio Borges com Show da Tarde. Músicas alegres e festivas para você ter uma tarde muito feliz. E eu, se assim Deus permitir, amanhã, juntos estaremos novamente, das 12 até as 14 horas. Por isso eu digo, tchau, tchau e até amanhã.

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1: 1h55.
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0: Às 2:07, 2:07. Tô chegando aqui no 104.9 da Campus FM, o sucesso da cidade. É, depois dele, João Araújo, Almoçando com Música. Hoje com super entrevista, né? A partir de agora, só música boa. Na melhor programação, eu e você juntinhos no 104.9 até às 4 horas da tarde, quando chega Sidney Silva. O Cici da rádio Sidney Silva. Comandando aí a super tarde e depois a geração sertaneja. 12996350367 é o Campus Zap para você participar comigo essa tarde gostosa, 11 de agosto de 2026. Abrindo muito bem o showzão hoje com Guilherme Santiago, Jogado na Rua, ao vivo.
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0: aqui, ó. Em homenagem a essa camisa maravilhosa.
1: Agora...
0: Casa Amarela.
1: É a Casa Amarela.
0: Eu não desejo...
1: 2:10.

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3: Agora 2:12, 2:12.

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1: Sou eu. Às 2h15. Aqui só música boa na melhor programação. Agora Felipe Rodrigo. Felipe e Rodrigo. Ignora.

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1: 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É agora, 2:18, 2:18. E amanhã, nesta quarta-feira, dia 12 de agosto, às 16 horas, às 4 horas da tarde, o Mirante do Morro do Elefante, lá no Parque Capivari, será palco da gravação do programa Bora pra Campus, com Harry Pizek, com a participação especial do grupo Pixote. Olha, importante, não se trata de um show aberto, e sim de uma gravação de programa de TV, com bate-papo descontraído, música, dança e muita animação em um dos cenários mais bonitos de Campos do Jordão. Uma tarde especial, celebrando a cultura, a música e a energia da nossa cidade. É amanhã, no Mirante do Morro do Elefante, no Parque Capivari, às 16 horas, com entrada...

Tá aí as 2h20, 2 horas 20 minutos. Grupo Pixote. Amanhã em Campos do Jordão, às 16 horas, lá no Mirante do Morro do Elefante, nessa super gravação aí do programa Bora pra Campos. A Dor Desse Pecado, Grupo Pixote. Encerrou a primeira super sequência do showzão de hoje. Na volta tem o passado de presente pra você. Já, já!

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2: É, às 2:28, 22:28. É momento de relembrar os bons tempos de volta nas ondas do rádio. Space Club, o passado de presente pra você. É às 2:29, 2:29. E abrindo aqui as músicas da saudade, tem participação.
3: Fala, Claudio Borges. Boa, boa, boa tarde.
2: Boa tarde.
3: É, começando aí mais um programão, hein?
2: Opa.
3: Manda aí pra nós aí uma música do Arra aí pra nós aí, por favor aí. Experiência aí pra todo mundo aí de Campos do Jordão aí.
2: Legal.
3: Pra minha esposa, Paolo, que eu amo muito. Os meus filhos, o Oliver, o Anthony, minha mãe Anselma.
2: Sim.
3: E o tio Bilo aí, o famoso Bilão de Santa Cruz.
2: Valeu. Maravilha.
3: Boa tarde pra nós.
2: Pra nós.
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Ahá, o passado de presente pra você. Take on me, no Space Club do Show da Tarde.

0: Aí foi Paulo Ricardo, Alvorada Voraz.
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0: Agora, Air Supply.

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está aí, Air Supply, no Space Club do Sul da Tarde. Rápido intervalo, já já tem muito mais música boa na melhor programação.

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11: Agora, 2:48. 2:48 agora.
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0: 2:50, 10 minutos faltando para as 3 horas da tarde. Space Club, o passado de presente para você. E tem mais gente amiga querendo recordar, querendo matar saudade aqui no show. Né, Lúcia Maria? Oi, Lúcia, boa tarde.
1: Oi, boa tarde, meu amigo Cláudio Borges, tudo bem com você, meu amigo?
0: Bem, e você?
1: É, você pode tocar a música Baby I Love You Way? Eu quero oferecer para todos os ouvintes da Campus FM. Quero desejar para você uma boa tarde, um bom trabalho. Que Deus te abençoe grandemente, meu amigo.
0: Amém,
1: você tem uma tarde muito,
0: nós.
1: muito abençoada. Campus FM, sucesso da cidade. Tchau, obrigado.
0: Obrigado, querida.

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0: É, música boa.
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0: Sabe de quando essa música? 30 anos atrás. 1996, é isso? 30? 1996. Saudade. Direto do arquivo. Rápido intervalo, acabou a primeira hora do show. Ó, voou, né? A jato. O que é bom passar rápido, né? A gente vai para um rápido intervalo, já tem muito mais música boa na melhor programação.

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1: Em Campos do Jordão, 3:01. Já já eu volto.
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0: 3:08 em Campos do Jordão, 3:08. Já estamos de volta. Abrindo a segunda e última hora do showzão da tarde de hoje. Terça-feira, 11 de agosto de 2026. Como é que você tá hoje, hein? Tudo bem? Tudo legal? Trabalhando, descansando. Onde quer que você esteja, em casa, na rua, no trabalho, no automóvel, levando a gente de carona. Obrigado, obrigado. Obrigado mesmo, viu? Pelo carinho da sua audiência. Vocês são demais. Às 3:09, Ana Castela.
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1: É, 15 horas e 15 minutos agora. Coincidência no relógio 15:15. Participação no WhatsApp da Campus FM do nosso amigo Eduardo, lá do Barrado. Oi, Eduardo, boa tarde.
2: Boa tarde, Cláudio Borges.
1: Boa tarde.
2: Que Eduardo Barrado.
1: Oi, Eduardo.
2: Eu quero pedir uma música Estrada da Vida. É a música do Zezé. Ser pra todos os ouvintes. Campos e Festa Tarde. E pra Dona Marta, e pro Rodriguinho. E pro Seu Geraldo, e pra Sandra, que mora lá no Bancas Nuvens. Campos e Festa Tarde.
1: Legal, obrigado.

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2: Às 13h16, Sammy Rico, Zezé de Camargo e Luciano, Estrada da Vida.

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1: 13h19.
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0: 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Todo dia. Mato Grosso e Matias. Tentei te esquecer. Encerrando mais uma super sequência.
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0: estamos de volta no Show da Tarde.
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0: Agora, 3 horas e 29 minutos. 3h29.
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0: É hora do ouvinte. E na hora do ouvinte, eu atendo o Bruno. É isso mesmo? Bruno Roberto. Oi, Bruno. Tudo bem com você? Bom, aqui tá marcando o Bruno Roberto. Não sei se é o Bruno que mandou mensagem pra mim. Se não for, se corrige aí, tá bom? A mensagem diz o seguinte: olá, boa tarde, tudo bem? Poderia tocar Voyage, Voyage. Ofereço pra mim, né? Pra mim ouvir. E também pra minha mãe Tereza. Maravilha! Tá aí! Demorou, mas chegou o seu pedido, né? Às 3 horas e 30 minutos, 3 e meia. Matando saudade, passado de presente pra você, na hora do ouvinte. This Kennedy's Voyage, Voyage.

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Viaje e jamais retorne. Foi aí, Voyage, Voyage, aqui na Hora do Ouvinte do Show da Tarde. O pessoal gosta das músicas do passado, né? A saudade. Direto do arquivo. Mais uma participação aqui na Hora do Ouvinte. A Maria Helena. Oi, Maria Helena, boa tarde, tudo bem, querida? Ela disse, boa tarde, meu amigo. Manda pra mim The Platters, Only You. Ofereço pra minha amiga Lúcia, pras minhas amigas, né? A Lúcia, a Elaine, a Beth lá no Floriano Pinheiro, a Claudina na Vila Maria e pra alguém muito especial. Obrigado, Maria Helena, pela participação, viu? Participe sempre aqui junto com a gente. Às 3 horas e 35 minutos, 3 horas e 35 minutos. É, tá chegando The Platters, né? Only You, passado de presente, direto do arquivo. As músicas que recordam, né, momentos especiais em nossas vidas que você acompanha todos os dias aqui no Show da Tarde. The Platters.

0: É agora 3:39, 3:39. É momento da hora do ouvinte aqui no Showzão da Tarde. Sua participação no 12996350367.
1: Batalha Cláudio Borges, que é a Cláudia Bela Maria. E eu queria a música do Michael Jackson, Billy. Feito pro meu marido Caroço, minha cunhada Pastel, pro meu cunhado Dércio, pro meu filho João Vitor, pra minha cunhada Dirce, pra Ana Paula, Ana da Vila Britânica, pra Maria Helena e pro Dinho e pro Rick. E pra você da Rádio Cláudio Jordão. E Deus abençoe você, uma boa tarde sempre.
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Legal. Às 3 horas e 44 minutos, 3 e 44. Michael Jackson. Billy. Aqui no Show da Tarde. Encerrando mais uma super sequência na melhor. Campos FM. O sucesso da cidade. Rápido intervalo. Eu volto já com os últimos 10 minutinhos do show hoje.

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1: Às 3:50, gente, 3:50, 10 minutos faltando para as 16:00. 9 agora, já pulou o digital. 9 agora, 3:51. É, Sidney Silva já está por aqui, preparando a super tarde e a geração sertaneja. 3 horas com um dos maiores comunicadores do rádio brasileiro, Sidney Silva. É o comunicador das massas, né? Já ele está no ar aqui, no 104.9 da Campus FM. Últimos 9 minutinhos, participação da Ana, lá do Britador. Oi, Ana, boa tarde.
2: Boa tarde, Cláudio Borges, tudo bem?
1: Bem, você?
2: Você tem essa música do Amado Batista tocar para mim?
1: Tenho.
2: Agradecer para a Lena, especialmente para a Lena, e para a Janete, para a Bel, o Ravi e para o marido da Janete.
1: Isso.
2: Muito amor e carinho para todos vocês da rádio.
1: Obrigado.
2: Tá bom?
1: Tá bom, querida.
2: Deus abençoe, tenha uma ótima terça-feira, abençoe.
1: Amém, para todos nós. Às 3:52, o homem mais amado do Brasil, Amado Batista, mito.

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3:58. Acabou! Termina mais um show aqui no rádio. Eu volto, se Deus quiser, amanhã às 7 horas da manhã, no Jornal da Campus FM. Fiquem com Sidney Silva e a Super Tarde. Obrigado, viu, gente? Vocês são demais. Valeu, até amanhã. Tchau!

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1: 4 horas.
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2: 4 e 4.
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Olá, boa tarde, Campos, tudo bem? Aqui chegando seu amigo comunicador Sidney Silva para te fazer companhia. É um prazer enorme estar junto com você e também saber que você está aí ligado, ligada, curtindo a gente nesta terça-feira, dia 11 de agosto já, hein? Você que faz aniversário hoje, parabéns, saúde, felicidades, muitos anos de vida, muita paz, muita luz, muita alegria, muito sucesso, muitas conquistas, que os sonhos se realizem. Deus abençoe a todos vocês aniversariantes, Deus abençoe também a todos nós. E aqui mais um programa Super Tarde, começando para a gente curtir sucessos nacionais e internacionais do presente e do passado. Vamos até às 5 da tarde e também das 5 da tarde até às 7 da noite. Não percam comigo o Geração Sertaneja. E você ligando, interagindo, participando comigo aqui no 996-350367, o canal A Linha do Seu Sucesso, da sua participação, da sua emoção. Então vem comigo, vem com a gente, vem ser feliz, vem. Hoje eu começo com Ana Vitória e a participação de Vitor Clay, o sucesso Pupila Super Tarde.

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0: Muito bem, você curtiu aí, recordando com Billy Paul, Only the Strong Survive. Também os Bee Gees passou por aqui com Night Fever. É o melhor da música nacional e internacional, fazendo sua tarde muito mais gostosa, muito mais especial. Vou chamar agora intervalinho, já eu volto com muito mais para você curtir comigo. 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
1: Muito bem, já estamos de volta. Agora são 4h26 aqui na melhor programação do seu rádio, Campos FM, o sucesso da cidade. E você está curtindo Super Tarde com Sidney Silva. Bem-vindos à nossa programação, caros amigos e amigas ouvintes. Um abraço também para nossa amiga Marta, ligado com a gente, né? A Marta, o Rodriguinho, toda a família aí. Obrigadão pela audiência. O Zezé também está lá ligado. Alô, Zezé. A filha da Marta também, um abração aí para você, tá bom? Tem um recado também do ouvinte, está dizendo aqui, boa tarde, Sidney Silva, boa tarde, aqui é o Eduardo Barrado, opa, que legal. Obrigadão aí, a companhia do Eduardo, né, assistindo a gente pela live aqui no Facebook, Campos FM Campos do Jordão, um grande abraço a todos os moradores do bairro do Barrado aí, o nosso amigo Paulo também está lá ligado, alô Paulo. A Camila do transporte escolar, Camila da van, né? E a criançada, alô criançada esperta, alô Camila. Obrigado pela carona aí, sintonizando 104,9 da Campos FM. A sintonia, a mania da cidade, valeu Camila, valeu criançada. Também um abraço lá para o nosso amigo lá, curtindo. O Chico Gaiola, né? Um abração pro Chico Gaiola, tá lá ligado. Tá bom? É, o Osvaldo, né? Alô Osvaldo. Abração para todos do Barrado aí, brigadão pelo carinho, pela companhia. São agora 4h28, um abraço para a Sônia também, ligada comigo lá em Pindamonhangaba. Alô Sônia, marido Antônio, alô Antônio, alô Sônia, brigadão pelo carinho, pela companhia também, todos os dias curtindo a gente. Também obrigado a vocês que nos ouvem em todos os bairros aqui de Campos e toda a região, sul de Minas, Vale do Paraíba, Serra da Mantiqueira, brigadão pelo carinho da audiência. Um abraço também para o nosso amigo Zé Maria, lá do restaurante, curtindo a gente. Alô, Zé Maria. A Vitória também está lá ligada. Alô, Vitória. A Dani, né? Um abração para toda a equipe aí, tá bom? Bom trabalho, hein? Lá na Lanchonete Alpes, né? Bom trabalho a todos aí, tá bom? 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Agora são 4h31. E a gente continua aqui fazendo gostoso para você, fazendo festa no seu rádio, tocando o que há de melhor na boa música nacional e internacional. E agora tocando fundo aí os corações apaixonados, recordando com ela, Rosana. nem um toque. 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

Aí, muito bem, você curtiu Recordando com Forno Bronze, WhatsApp. Foi lá para nossa amiga Márcia Cardoso. Também ouvindo aqui o programa, né? Ela que já enviou aqui pra gente a mensagem no WhatsApp da Campus FM. Ela tá dizendo aqui, boa tarde, Sidney, boa tarde, tudo bem você? Uma semana abençoada para você, se cuida, ok, pode deixar, minha amiga, brigadão. Semana abençoada para você também, brigadão pelo carinho da audiência. Uma boa folga aí para você, tá bom? Sempre curtindo aqui o Sidney Silva na Campus FM, um grande abraço, meu amigo. Um abraço para sua irmã Lili também, curtindo, né? Alô, Lili, seu filho Luiz, né? Alô, Luiz, um abração para todos da família, tá certo, minha amiga Márcia? Alô, Ana do Britador, logo mais atendo você no Geração Sertanejo, tá certo, Ana? Fica ligada aí. O Zé Comé também já enviou aqui o áudio, né? Logo mais eu atendo você também, tá bom, meu amigo Zé Comé? Fica ligado aí, tá certo? São 4h42, agora eu vou chamar um intervalinho. Fiquem ligados que já eu volto com muito mais sucessos da boa música nacional e internacional. 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

Muito bem, já estamos de volta, agora são 4h47. Já já tem o Geração Sertaneja para você curtir comigo e a partir das 5 horas da tarde, fiquem ligados. Opa, Matheus também já mandou o áudio aqui, né? Alô, Matheus, logo mais, fica ligado, hein?

Já já mais um sucesso bacana para você curtir comigo. 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Agora 4:49. Ontem eu não consegui vir aqui para a rádio, gente. Fazia tempo que eu não tinha dor de cabeça, né? De repente, depois que eu fiz a diálise lá no, na Linha Mareguiá, fui para casa, depois veio uma dor de cabeça, não consegui vir para a rádio ontem. Mas graças a Deus, hoje já estou sem dor de cabeça, né? Estou melhor, graças a Deus. Estou aqui com vocês hoje novamente. Certinho, maravilha?

Agora faltando 10 minutos para 5 da tarde, hein? 10 para 5, hora certinha. Você que está no seu trabalho ouvindo a gente aí, grande abraço aos amigos do comércio em geral. Bom trabalho para vocês. Obrigadão pelo carinho, pela companhia também. Um abraço para nossa amiga Helenice da Bernesse, ligado comigo. Alô, Leonice, né? Leonice, também a nossa amiga lá da Bernesse, Anésia. Bom trabalho para você aí, Anésia. Tá certo? Também curtindo a gente na Bernesse lá. Está o nosso amigo Renan, um abraço pro Renan, bom trabalho, meu amigo. O nosso amigo também, lá o Moraes, no Correio, né? Alô Moraes e sua amiga Fatinha, alô Fatinha, alô Moraes, brigadão pela companhia, tá certo? Bebê a Marlene Bento da Bernécia, né? Alô Marlene, brigadão pela companhia também. Forte abraço a todos os moradores da Bernécia aí, brigadão pelo carinho da audiência. Um abraço pra Maria Helena da Jap também, né? Curtindo, alô Maria Helena. Vamos de música agora, chegando pra vocês, NX Zero, Cedo ou Tarde.

Aí só a sonzeira da hora, você curtiu aqui no Super Tarde com Sidney Silva e acabamos curtindo então aí o som bacana do Falco, né, começar também, antes foi Madonna com Dress You Up, agora são exatamente 5 horas e 2 minutos, 5 e 2, esse som também do Falco, foi lá pro nosso amigo Regis, taxista, né, encontrei com hoje na Bernesse hoje, e ele gosta muito de curtir o sucesso dos anos 80, tá lá trabalhando, curtindo a gente, obrigado pela carona, pela companhia, meu amigo Regis, um grande abraço para todos os taxistas também na audiência aqui curtindo a gente, tá bom? Foi para todos os ouvintes também da Campus FM, o sucesso da cidade. A gente encerra então aqui o nosso programa Super Tarde, que volta comigo amanhã, se Deus quiser, às 16h, para a gente curtir os sucessos nacionais e internacionais e com a participação de vocês também, tá certo? E fiquem ligados que já eu volto na sequência apresentando o Geração Sertaneja e atendendo aí os ouvintes. Fiquem ligados. Campus FM, o sucesso da cidade, e até já!

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1: 5:03.
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1: Bem, agora são 5:10, 5:10, hora certinha. Já estou de volta aqui com vocês. Alô, alô, muito boa tarde, compadre, comadre, rapaziada, moçada, criançada, mulherada, gente amiga, gente boa do meu coração. Começando então aqui mais um Geração Sertaneja com Sidney Silva. É um prazer enorme, imenso estar junto com vocês. Curtindo aqui o Geração comigo também. Nesta terça-feira, dia 11 de agosto, e também saber que vocês estão aí ligados, né, curtindo a gente, o Geração comigo também, nesta terça-feira, tá bom? Então hoje, dia 11 de agosto, quem faz aniversário é o Pedro Bento, parabéns, Pedro. Aliás, ele fez aniversário ontem, né? Ontem também foi aniversário da KL Sério, parabéns, KL. Ontem também foi aniversário da Maria Aparecida Soares, parabéns a Maria também, né? A Aline Vitória, parabéns, Aline. Aline fez anteontem, né? Tá certo, então parabéns a todos vocês aí. Aniversariante. E hoje, quem faz aniversário hoje, dia 11 de agosto, é o Messias Maciel de Lima. Parabéns, Messias. Parabéns a todos vocês, aniversariantes. Saúde, felicidades, muitos anos de vida, muita paz, muita luz, muita alegria, muito sucesso, hein? Muitas conquistas, que os sonhos se realizem. Deus abençoe a todos vocês, aniversariantes. Deus abençoe também a todos nós. E você ligando, interagindo, participando comigo aqui no 996-350367, o canal A Linha do Seu Sucesso, da sua participação, da sua emoção. Aí, vamos que vamos com a galera que eu amo. Simbora, simbora, simbora. Daqui a pouco vou atender a Matilde, a Exaltina. Alô, Exaltina, alô, Matilde. Daqui a pouco, tá bom? Eduardo Barrado também, né? Já mandou aqui o áudio. Fiquem ligados aí, tá certo? Então eu começo o programa de hoje atendendo aqui a participação da Ana lá do bairro do Britador, hein? Deixa eu achar a Ana aqui no WhatsApp. Opa, já está por aqui. Tudo bem, minha amiga Ana? Boa tarde aí pra você, tudo certo? Oi.
2: Bem, sexta-feira eu vou aí, hein? Boa tarde, Sidney, tudo bem?
1: Bem, e você?
2: Sexta-feira eu vou aí, hein?
1: Certo.
2: Seu horário, tô chegando aí, hein?
1: Tá certo.
2: Se prepara, hein? É surpresa.
1: Aí que meda.
2: Deixa ser cioso. Mas não vou falar o que é.
1: Tá certo, minha amiga.
2: Vou arrumar cabelo e tudo.
1: Ô, louco, hein?
2: Eu queria a música do Pedro Thiago, Quando a Noite Chegar. Tô pensando em você. Interesse pra vocês de toda a rádio, principalmente pra você.
1: Obrigado.
2: O Band, tá bom?
1: Certo.
2: A todos vocês da rádio.
1: Obrigado.
2: E pra Ana Bacana também.
1: Tá certo, obrigado. Ana do bairro do Britador, grande abraço a todos os moradores do Britador lá. Ligados comigo também, obrigadão pelo carinho de vocês aí, valeu, Ana. E também eu atendo a participação então do nosso ouvinte, é o Ronei Zé Colmeia. Tudo bem, Ronei? Boa tarde para você também.
3: Fala, meu amigo Sidney Silva, lá Campos FM, que tô falando, Ronei Zé Colmeia do bairro Bela Vista. E aí, Sidney, oi. Saudades, meu amigo. Bom, toca pra nós de Teodoro Sampaio, lição de moral, né? Gostaria de cantar um grande abraço a você, o Amado, o Flávio, o Clóvis, minha mãe Vera Lúcia, meu irmão Rodrigo, a Letícia, a Isabela também, o Frank William, também o William Zóio lá do Facebook, tá sempre participando com você aí. Bom, mandar os parabéns para hoje, que é o aniversário dele. Grande abraço a você e a todos os ouvintes da Campus FM, que é o sucesso da cidade. Falou, Sidney. Obrigado.
1: Obrigado você pela participação, pela audiência. Valeu, Ronei Zé Colmeia. Grande abraço para todos da família aí, tá bom? O ano, então, eu achei a música aqui do Pedro Thiago, é Toque de Mágica, pode ser? E depois também tem o Teodoro Sampaio, então. Lá pro Zé Colmeia, pro William Zóio, parabéns, William, né? Aniversário antes de hoje também. Deus abençoe muito você, tá bom? Lição de moral.
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Aí você curtiu, então, lição de moral, Teodoro Sampaio, que atendeu o Ronei Zé Comeia. Obrigado, Ronei. São agora 5 horas e 22 minutos. Vou chamar aqui o intervalinho, tá bom? Um breve intervalo. E fiquem ligados que já eu volto atendendo mais ouvintes, tocando sempre o que há de melhor na boa moda sertaneja. Boa tarde, geração.

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10: Muito bem, já estamos de volta com o padre e comadre. Agora 5:27. Ótimo fim de tarde para todos vocês ouvintes. Ótima noite também que está chegando pela frente para vocês, tá bom? Obrigadão pelo carinho da audiência, pela companhia. Já já vou atender aqui mais 2 participações. Obrigado a vocês que estão curtindo a gente também, então, nesta terça-feira, dia 11 de agosto. 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Também quero mandar um abraço para a Ariane, ligada comigo lá no Jardim Embaixador, né? Um abraço para a Ariane, para a Emily, alô, Emily curtindo, tá certo? É, a Joelma também tá lá ligada, alô, Joelma. Também a Dona Maria tá lá ligada, né? A Maria e o maridão lá, e o conhecido Campo Alegre, violeiro, né? Curtindo. Tá certo? Seu Pinduca também tá lá ligado, né? Pai do nosso amigo Renato Adão, alô, seu Pinduca. Um abraço pro Cadu e também pra Tânia lá do restaurante, curtindo a gente, tá certo? Ali na Brigadeiro Jordão, em Vila Benécia, né? Um abração para todo mundo do Recanto Feliz aí, curtindo a gente também. Obrigadão pela atenção, hein? Exatamente, um abraço então a todos lá do Dom Sabor, na Benécia, em frente à praça ali da Chafariz. Um ótimo fim de tarde para todo mundo aí, tá bom, gente? É, quem está participando agora comigo também? Então aqui é a nossa ouvinte Matilde, lá do bairro do Monte Carlo. Alô, minha amiga Matilde, tudo bem? Boa tarde aí pra você.
11: Boa tarde, tudo bem? Por favor, toca a minha muda, Roberto Miranda, tá sendo fatal. Um abraço, com Deus, tchau.
10: Amém, ficar com Deus você também. Grande abraço a todos os moradores aí do bairro do Monte Carlo, mais uma vez curtindo a gente. E também vou atender aqui a nossa amiga Isaltina, da Vila Santo Antônio. Tudo bem, Isaltina? Boa tarde para você, minha amiga. Tudo certo?
12: Oi. Oi, Sidney. Boa tarde. Tudo bem? Você tá bem?
10: Bem, você?
12: Tá melhor? Já melhorou bastante?
10: Sim.
12: Olha, Sidney.
10: Sim, com graça a Deus.
12: Gostaria de ouvir uma música bem bonita. Queria ser para Ana Bacana, para Luiz do Morro do Elefante.
10: Certo.
12: Para seu pai, para você aí que trabalha na rádio. Uhum. Para todo que
10: obrigado.
12: Gosta da música.
10: Obrigado.
12: Essa
10: hein?
12: música é muito bonita. Pode ser com Teixeirinha Se Tornou Freira. Tá bom? Feliz pra você, pro seu pai lá. Seu pai também gosta das músicas, assim. Sidney, tô aqui. Faço minhas orações, coloco seu nome nas orações. Peço pra Deus que cuide de você. Que você melhore, que você é uma pessoa que a gente conhece desde criança.
10: Amém.
12: Então a gente tem um carinho por você, pela sua família, seu pai, sua mãe, que Deus tenha ela lá no céu com Deus, sua família, seu pai, sua mãe, que Deus tenha ela lá no céu.

0: rádio ainda, tá bom? Mas obrigado aí pela atenção, aí pela audiência de sempre. Ok, minha amiga? É, a gente vai curtir então aqui primeiro o sucesso para atender a Matilde, né? Lá do bairro do Monte Carlo, com a Roberta Miranda. Vamos nessa? Às 5 horas e 34 minutos. Atração Fatal. Vamos dançar, vamos cantar, hein?
1: Vamos dançar.
0: Simbora.
1: Gente.

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Aí você curtiu Saudade Bandida, com 17 Camargo Luciano, atendeu Isaltino da Vila Santo Antônio. Obrigado, Isaltino. Grande abraço a todos os moradores da Vila Santo Antônio também ligados comigo, tá bom? São 5 horas e 41 minutos, 5h41. Antes também a gente ouviu, né, Roberto Miranda, Atração Fatal, foi lá pro nosso amigo Evandro Cabeleireiro, irmão do Val Cabeleireiro, né? Aliás, hoje eu cortei o cabelo lá com o Evandro também, que corta o cabelo aqui do Sidney Silva. Obrigado, meu amigo Evandro Campos Silva, né? Curtindo a gente aí, um bom trabalho, um bom descanso logo mais, tá bom? Abraço pro Val também, pro Nicolas, tá bom? Grandes profissionais lá do corte de cabelo, ali na Rua Brigadeiro Jordão, em frente à Praça da Banca ali, na Benécia. Parabéns ao trabalho de toda a equipe aí, tá certo? Meu amigo Evandro, brigadão aí pela audiência, pela companhia todos os dias. É Evandro Campos Silva também que corta o cabelo aqui do comunicador Sidney Silva. Um abraço, Evandro, Val, Nicolas. Ótimo fim de tarde para vocês, tá bom? São 5 horas e 42 minutos agora. Um abraço também para o Edivaldo São Paulino, ligado comigo, né? Alô, Edivaldo São Paulino, obrigado pela audiência, pela companhia. Ótimo fim de tarde também. Então agora eu vou chamar aqui o intervalo com os apoios culturais. Já eu volto com muito mais sucessos da Boa Moda Sertaneja, atendendo mais ouvintes. Boa tarde, geração.

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0: Muito bem, agora são 5 horas e 47 minutos. Você que está tomando aquele café também gostoso aí, curtindo a gente. Um ótimo café para vocês, hein? Obrigadão pela audiência, pela companhia. Grande abraço também às nossas amigas donas de casa. Alô, donas de casa curtindo. Os nossos amigos caseiros também. Alô, caseiros. É uma ótima noite para vocês. Obrigadão pelo carinho da audiência, pela companhia, né? Vocês aí também que nos ouvem em todos os bairros aqui de Campos e toda a região, sul de Minas, Vale do Paraíba, Serra da Mantiqueira, tá certo? Um abraço também pro Tiãozinho e a Dona Dilma, ligado com a Vila Nova Suíça ali, né? Alô, Tiãozinho, a Dilma, a Maria Eduarda, alô, Duda. Também a Dona Ofélia tá lá ligada, alô, Dona Ofélia, na Vila Nova Suíça, lá curtindo. Ela que é mãe do nosso amigo Marco Balsante, alô, Marco. Também o Rogério Balsante, né? A Dalila, a Cíntia e a Bela, alô, Bela, curtindo, tá certo. Também a Lourdes tá lá ligada, alô, Lourdes. A Elisângela também, né? Esposa do Marco Balsante. Tá bom? E lá curtindo também está o Thiago Balsante, né? Filho do casal aí, Elisângela e Marco. Obrigadão pelo carinho, pela companhia de todos vocês aí, tá bom, Dona Ofélia? O Toninho Balsante também tá lá ligado. Ô, Toninho, grande abraço, meu amigo. Um abraço pro Lagarto também, sempre curtindo, né? Alô, Lagarto e família. Ótima noite pra vocês todos aí, tá bom? A gente continua aqui fazendo gostoso pra você, tocando o que é de melhor, na boa moda sertaneja pra você de bandeja. É gostoso demais, eu fazendo companhia pra vocês, vocês fazendo companhia pra mim. Bom demais, vamos que vamos com a galera que eu amo, simbora, simbora, simbora. É, eu vou atender aqui a participação também, então, do nosso ouvinte Eduardo, lá do bairro do Barrado. Vamos lá, tudo bem? Boa tarde pra você, Eduardo, tudo certo? Tudo legal? Opa, deixa eu colocar de novo aqui. Agora sim, vamos lá, tudo bem, Eduardo? Alô? Opa, peraí que houve uma falhazinha aqui. Agora sim, tudo bem, Eduardo? Vamos lá de novo.
1: Boa tarde, Signe Silva. Aqui Eduardo Barrado.
0: Opa, boa tarde.
1: Eu quero pedir uma música Estrada da Vida.
0: Certo.
1: Do Zezé. Você é pra todos os ouvintes, pra Dona Marta e pro Rodriguinho, e pro Zé Geraldo, e pra Sandra, que mora lá no Brancas Nuvens.
0: Tá certo.
1: Campos de França,
0: tá? Tá certo.
1: Hã?
0: Obrigado.
1: Você viu o meu perfil que eu fiz?
0: Ainda não, Eduardo. Depois eu vou ver se consigo achar, tá bom? Obrigadão pela companhia. Um abraço pra vocês todos aí do bairro do Barrado. Então vamos ouvir com o Sammy Rico, com a participação do Zezé de Camargo Luciano.
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0: Estrada da Vida.
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0: Silva.

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1: Aí você curtiu então com Luan Santana, Mulher Segura. Também foi ela, Marília Mendonça, Supera. Agora, faltando 30 segundinhos para as 18 horas. Obrigado a você mais uma vez que está curtindo o Geração Sertaneja aqui com Sidney Silva. É isso aí, Deus abençoe a todos vocês ouvintes, Deus abençoe a todas as famílias, Deus abençoe também a todas as crianças. Alô papai, mamãe, vovô, vovó, titio, criançada, brigadão aí pela audiência, pela companhia de sempre, tá bom?
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1: Vou chamar aqui o intervalinho, fiquem ligados que já eu volto com muito mais sucessos da boa moda sertaneja pra você de bandeja. Boa noite, geração, até já.

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1: Muito bem, agora são 6:07. Boa noite, compadre, comadre, rapaziada, moçada, criançada, mulherada, gente amiga, gente boa do meu coração, curtindo aqui o Geração, na melhor programação, mais uma vez comigo, né? Também nesta terça-feira, dia 11 de agosto. Uma excelente noite para todos vocês, ouvintes, bem-vindos sempre à nossa programação, tá bom? Um abraço também para Vitória, né, que trabalha lá no balcão, lá atendendo o povo lá no restaurante e lanchonete Alpes ali do nosso amigo Zé Maria. Um abraço pro Zé Maria, pra Dani, pra toda a equipe aí, tá bom? Ótima noite pra vocês, hein? Um abraço também pras meninas lá da lanchonete Daniel, na Bernesse, curtindo, né? Lá está a nossa amiga Júlia, encontrei com ela hoje na Bernesse, abração pra Júlia. Também a Daiane, um abraço pra Daiane, pra Adriana, Terezinha Francisca, tá certo? O Tesouro também tá lá ligado, né? Alô, Tesouro. Também a Sheila, alô, Sheila. A nossa amiga Milena, alô, Milena. Daniel São Paulino, alô, Daniel. Tá bom? A nossa amiga Paola, né? Obrigadão pelo carinho, pela companhia de todos aí. Um bom trabalho pra vocês, excelente noite. Tá certo? Obrigado pelo carinho da audiência. É a chefes de cozinha lá, ligadinhas. Grande abraço. E a gente continua aqui fazendo gostoso pra você, tocando o que é de melhor, então, na boa moda sertaneja pra você de bandeja.

Olá também para a nossa amiga Vilma, na Vila Silmara, curtindo, né? Alô, Vilma. Um abração para você, família. Obrigadão pela companhia. Também na Vila Silmara está o nosso amigo Paulinho e a sua esposa Carminha. Alô, Carminha. Alô, Paulinho. Excelente noite para todo mundo aí. Então vamos curtir com Duduca e Dalvan. Mais um modão da hora aqui para você curtir comigo. Vamos nessa. É grande clássico da música sertaneja. Boate Azul. Silva.

0: 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É, você curtiu então aí com Henrique Hernani Carminha. Agora são 6 horas e 18 minutos. É o melhor da música sertaneja. Você curte com Sidney Silva aqui no Geração Sertaneja.
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0: Já já mais sucessos, hein? Fiquem ligados.
1: Até eu ficar...
0: 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São 6h21 agora. Vou chamar aqui mais um intervalinho então e já volto com muito mais sucessos da boa moda sertaneja. Boa noite, geração!

0: E você?
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1: Opa, agora são 6 horas e 26 minutos. Ótima noite ao nosso amigo Biju. Também alô, Biju e família aí. Brigadão pela companhia, tá bom, meu amigo? Grande abraço. Abraço também pro Malhão São Paulino, tá ligado comigo lá na Vila Nova, na Vila do Jardim. Na Vila Paulista Popular, aliás, né? Um abraço ao pessoal da Vila Paulista Popular lá curtindo. Marinho, a Dona Tereza. Grande abraço para toda a família aí. Também lá está nossa amiga Wanda Juarez, né? Alô, Wanda, alô, Juarez, lá curtindo. Denis, também brigadão pela companhia de todos aí, tá certo? Também a nossa amiga Márcia Rosa, lá na Vila Paulista, também curtindo. Alô, Márcia Rosa e família, ótima noite para vocês. Também a Maísa tá lá ligada. Alô, Maísa e família, brigadão pela companhia de sempre também aí, tá bom? Um abraço também para o Brian, né? Isso aí, Márcia. O Brian também tá lá ligado. A Manu, alô, Manu. Também a Dani. Tem lá a nossa ouvinte Andréia, isso? Alô, Andréia. O Alessandro, tá bom? A Dona Iula também, tia da Márcia Rosa, lá curtindo na Vila do Bienio. Um abração para Dona Iula. A Dona Helena também tá lá ligada. A Neia, a Lucimara. Um abração para todos da Vila do Bier. Obrigadão pela companhia também, pela preferência de sempre, tá bom? 6h28 agora, gente. 6h28. Vou atender agora a participação aqui, então, do nosso ouvinte ligado com a gente. Opa, deixa eu ver se eu consigo aqui achar ele também participando comigo. No WhatsApp, 996350367, é o Valdinei, lá do Brancas Dúvidas. Tudo bem? Boa noite pra você, meu amigo.
2: Oi. Ô Cid, eu queria uma música do preço pra todos vocês da rádio aí. É. Entendeu? Eu queria ver a música Jantar com Jesus, é Valdemir, da Brancas Nuvens.
1: Certo.
2: Queria tá. Pro Leonardo, pra Cecília, uhum. Pra todo mundo que gosta dessa música.
1: Tá bom. Tá certo, meu amigo Valdinei, um abração pra você, pra todos os moradores do bairro do Brancas Nuvens aí. Um abraço pra Rose também, que tá lá ligadinha. Alô, Rose, não perde um programa, né? Super noite pra você. E vamos curtir aí com De Lucas e Lucian. Vamos nessa. Um Jantar pra Jesus. Simbora.

0: Aí você curtiu então Chitãozinho e Chororó, Brincar de Ser Feliz. Antes também foi Leandro Leonardo, Coração Quer Te Encontrar. É o melhor da moda sertaneja para você curtir e participar comigo, meu amigo e minha amiga. São agora as 6h40, vou chamar o último intervalo do programa e já eu volto com as últimas sertanejas de hoje. Então fiquem ligados. Boa noite, geração. 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
0: Opa, já estou de volta com vocês, agora são 6h46 e que pena que o programa está acabando, mas dá tempo da gente ouvir umas músicas sertanejas ainda até às 19h, tá bom? Eu agradeço muito a audiência, o carinho, a companhia dos amigos e amigas ouvintes, para voltar então amanhã, se Deus quiser, às 16h, com o programa Super Tarde, também às 17h aqui com o programa Geração Sertaneja. Espero que vocês tenham gostado de ouvir. Então, uma excelente noite para todos, bons sonhos, bom descanso, um beijo no coração de todos, hein? Deus abençoe a todos vocês, ouvintes, Deus abençoe também a todas as famílias. Sidney Silva vai ficando por aqui. Amanhã a gente volta a se falar, então, curtindo muita música boa com a participação de vocês novamente, tá bom? Para encerrar o programa de hoje, então, deixo vocês aí com o sucesso do Sérgio Reis, Xalana. Depois também tem Rio Negro e Solimões, de São Paulo a Belém, Rick Renner nos bares da cidade e ainda Mato Grosso e Matias, de Igual para Igual. Obrigado, gente. Até amanhã. Boa noite. Tchau.

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0: Brasil. As notícias do governo federal que movimentaram o país no dia de hoje.
1: Olá, boa noite.
0: Boa noite para você que nos acompanha em todo o país.
1: Terça-feira, 11 de agosto de 2026.
0: Vamos aos destaques do dia.
1: Plano da Apex quer diversificar destino das exportações brasileiras.
0: Iniciativa busca apoiar empresas impactadas pelas tarifas impostas pelos Estados Unidos. Luana Karen.
2: Entre os mercados alternativos com parcerias na agência estão Canadá, México, Alemanha, Turquia, África do Sul, China e Índia.
1: IBGE revela que inflação em julho foi de 0,07%.
0: Índice foi menor que o registrado no mês anterior. Márcia Fernandes.
3: O setor de alimentação e bebidas teve queda de 0,67%. A redução veio por influência dos alimentos comprados para consumo em casa.
1: E vamos falar daquelas ligações que não queremos receber.
0: Brasil registra uma média de 305 mil ligações indesejadas por minuto.
1: Saiba como evitar na reportagem de Graziele Bezerra.
4: O Não Me Perturbe é um desses serviços criados para preservar o cidadão das ligações abusivas.
0: Hoje, na apresentação da Voz do Brasil, Luciana Vasconcelos e Luciano Seixas.
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0: A inflação do mês de julho teve um recuo de 0,07%, de acordo com o IPCA, Índice Nacional de Preços ao Consumidor Amplo.
1: O índice é usado para medir a inflação oficial no Brasil. O resultado de julho representa uma variação de 0,09% em relação ao registrado no mês anterior.
0: Os dados foram divulgados hoje pelo IBGE.
3: O resultado ficou abaixo da taxa de junho, com variação de 0,07% e 0,09% abaixo da taxa do mês anterior. Nos 12 meses encerrados em julho, o índice ficou em 4,44%, abaixo dos 4,64% registrados até junho. O maior impacto veio do grupo habitação, puxado pela alta da energia elétrica. Já o setor de alimentação e bebidas teve queda de 0,67%. A redução veio por influência dos alimentos comprados para consumo em casa. Fernando Gonçalves, gerente do IPCA do IBGE, destacou os alimentos que impactaram no resultado da alimentação.
5: A alimentação no domicílio variou menos 1,14%, com influência das quedas do café moído, menos 2,45%, da cenoura, menos 14,41%, da batata inglesa, menos 19,59%, e do tomate com menos de 29,09%, sendo o tomate o principal impacto negativo no resultado do mês, com menos 0,10%.
3: Já o Índice Nacional de Preços ao Consumidor, INPC, ficou em 0,01% em julho. Em junho, ele estava em 0,14%. O INPC é calculado pelo IBGE com base no rendimento de famílias que recebem de 1 a 5 salários mínimos, sendo o chefe assalariado. Já o IPCA é medido com famílias de rendimento monetário entre 1 e 40 salários mínimos. Reportagem Márcia Fernandes.
1: Apoiar empresas brasileiras impactadas pelas tarifas impostas pelos Estados Unidos.
0: É o que pretende a Apex Brasil por meio de um plano lançado hoje.
1: A ideia é pensar estratégias individuais para cada tipo de negócio e diversificar os mercados para exportação.
2: O plano de diversificação de exportações elaborado pela Apex Brasil, Agência Brasileira de Promoção de Exportações e Investimentos, pretende atender 5.300 empresas estimadas como atingidas pelo tarifaço imposto pelos Estados Unidos. São companhias de setores como alimentos e bebidas, calçados, moda e máquinas e equipamentos. Além do atendimento individual às empresas afetadas, a iniciativa prevê a conexão com compradores internacionais, como explica Laudemir Miller, presidente da Apex Brasil.
6: Nós vamos colocar as empresas brasileiras frente a frente com compradores internacionais do seu produto em mercados alternativos. Nós vamos fazer isso com feiras internacionais, com rodadas de negócios no Brasil. Nós vamos trazer compradores internacionais ao Brasil e também nós vamos ter uma modalidade de apoio direto a empresas, um apoio financeiro em determinadas ações para elas se prepararem para exportação.
2: Estão previstas mais de 300 ações de diversificação de mercados em todo o mundo. Entre os mercados alternativos com parcerias na agência estão Canadá, México, Alemanha, Turquia, África do Sul, China e Índia. De acordo com Laudemir Miller, presidente da Apex Brasil, a agência vai investir 210 milhões de reais para colocar as ações em prática.
6: A gente não tem como meta recuperar nos 12 meses os 210 milhões, o que a gente quer é ampliar o número de mercados que as empresas exportam e ampliar ainda mais as exportações do Brasil.
2: A partir desta quarta-feira, as empresas afetadas pelo tarifaço e interessadas no plano de diversificação de exportações devem se inscrever diretamente na página da Apex na internet, em apexbrasil.com.br. Reportagem Luana Karen.
0: E produtores de cana-de-açúcar da região Nordeste que sofreram prejuízos econômicos por causa da tributação imposta pelos Estados Unidos ou decorrentes de eventos climáticos extremos têm direito a apoio.
1: Foi publicado hoje decreto que regulamenta a concessão do apoio financeiro.
7: Produtores independentes de cana-de-açúcar da região Nordeste, que tiveram prejuízos na safra 2025-2026, poderão solicitar apoio financeiro. O benefício será de R$ 12,00 por tonelada de cana comercializada, com limite total de R$ 270 milhões de reais em recursos. O apoio é destinado a quem comprovar prejuízos causados pela tributação adicional sobre exportações brasileiras pelos Estados Unidos ou por eventos climáticos extremos. A produção considerada deve ter sido entregue entre 1º de agosto de 2025 e 31 de julho de 2026. Para receber, o produtor precisa apresentar à Companhia Nacional de Abastecimento, a CONAB, a documentação que comprove a comercialização e os prejuízos. Os documentos devem ser enviados até 30 de outubro de 2026. O pagamento será feito pela CONAB por PIX, utilizando a chave CPF ou CNPJ do beneficiário, ou por depósito em conta corrente de sua titularidade. Não tem direito produtores que sejam sócios nas usinas, destilarias ou cooperativas que recebem a cana-de-açúcar. As orientações para envio da documentação e a relação dos beneficiários serão divulgadas pela CONAB em seu site, no endereço gov.br/CONAB. Thaís de Araújo para a Voz do Brasil.
0: Projetos de assistência técnica e extensão rural do semiárido podem ser beneficiados por edital aberto pela Agência Nacional de Assistência Técnica e Extensão Rural, a ANATER, e Ministério do Desenvolvimento Agrário e Agricultura Familiar.
1: São 413 milhões de reais para implementar a adaptação climática na agricultura familiar.
0: Serão selecionados 50 lotes territoriais em 10 estados do semiárido, atingindo mais de 60 mil famílias.
1: A presidente da Agência Nacional de Assistência Técnica e Extensão Rural, Loroana Coutinho, explicou a quem se destina o edital.
8: A gente está falando de agricultores familiares, de povos indígenas, comunidades quilombolas, de assentados e assentadas da reforma agrária, de beneficiários do Programa Nacional do Crédito Fundiário. Então, é uma gama de pessoas que são vinculadas ao Programa Garantia Safra e que agora poderão receber estruturação, poderão receber acompanhamento. Então, não é só assistência técnica e extensão rural, é assistência técnica e extensão rural, mas também estruturação da produção. Então, certamente, a gente vai dinamizar esses 56 territórios com muita ação.
0: O prazo para a inscrição das propostas vai até 31 de agosto e pode ser feita a inscrição pela internet em anater.org/editais-2.
1: Produtores rurais que vão declarar um imposto territorial rural podem fazer de forma mais simples.
0: A novidade deste ano é a opção de quitar o imposto na hora, usando o Pix, cartão ou TED.
1: O prazo de entrega da declaração vai até o dia 30 de setembro.
9: O prazo para a entrega da declaração do Imposto sobre a Propriedade Territorial Rural começou nesta segunda-feira e segue até 30 de setembro de 2026. A novidade este ano é que na versão web para pessoas jurídicas e para proprietários de imóveis rurais com área superior a 100 hectares, o pagamento do tributo pode ser feito por PIX, cartão de crédito, TED ou emissão do documento para pagamento. No sistema é possível preencher, transmitir, retificar e consultar declarações sem a necessidade de instalar programas no computador. O acesso é realizado com autenticação gov.br nos níveis prata ou ouro. Contribuintes que possuem muitos imóveis rurais podem ser importados arquivos contendo múltiplas declarações. Para ter acesso à declaração do imposto sobre a propriedade territorial via web, acesse o endereço serviços.receitafederal.gov.br/login. Lá, o contribuinte deve entrar na conta gov.br, localizar o imóvel e preencher a declaração. Daniele Popov para a Voz do Brasil.
0: O Ministério da Saúde e o Serviço Federal de Processamento de Dados, o SERPRO, anunciaram a nuvem soberana do SUS.
1: E o que isso significa? Que os dados do Sistema Único de Saúde vão ser armazenados em uma única infraestrutura nacional.
10: Pela proposta, informações como históricos médicos, resultados de exames e registros de vacinação passam a ser processados exclusivamente em território nacional. A medida atende a parâmetros da Lei Geral de Proteção de Dados e garante a submissão das bases digitais unicamente à legislação brasileira, como explica o ministro da Saúde, Alexandre Padilha.
11: Todos os mais de 5 bilhões de dados da saúde da nossa Rede Nacional de Dados de Saúde passa a ter a segurança, a casa própria, aqui no Brasil, submetido às leis brasileiras, apenas a nenhuma lei de qualquer outro país.
10: O Serviço Federal de Processamento de Dados e o Departamento de Informação e Informática do Sistema Único de Saúde vão administrar a infraestrutura. O presidente do SERPRO, Wilton Mota, disse que, além de maior segurança, a nuvem soberana do SUS vai permitir a ampliação dos serviços digitais na saúde.
12: É consolidar uma infraestrutura robusta, segura e soberana.
10: Com a nuvem soberana do SUS, o Ministério da Saúde espera consolidar a Rede Nacional de Dados em Saúde, onde o paciente terá toda a sua trajetória no SUS em formato digital. Reportagem Nazi Brum.
0: E a gente vai falar agora de uma coisa que irrita muito brasileiro. São aquelas ligações indesejadas de telemarketing, instituições financeiras.
1: O excesso pode até fazer com que chamadas importantes deixem de ser atendidas.
0: E para ajudar o consumidor a se proteger, existem ferramentas gratuitas que permitem bloquear o telemarketing e identificar quem está por trás de números desconhecidos.
13: O Brasil registra uma média de 305 mil ligações indesejadas por minuto, segundo dados do IDEC, o Instituto de Defesa de Consumidores. O número dá ao país o título de líder global em chamadas abusivas. Desde 2022, a Anatel tem atuado para garantir o direito de quem não quer receber esses tipos de chamadas, que no geral são ofertas de produtos e serviços, pesquisas, pedidos de doações ou cobranças. E mais, muitas vezes são realizadas por robôs.
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13: O Não Me Perturbe é um desses serviços criados para preservar o cidadão das ligações abusivas. Ele é gratuito e permite bloquear chamadas realizadas pelo telemarketing de operadoras de telecomunicações e instituições financeiras participantes. Basta acessar a plataforma www.nãomeperturbe.com.br, realizar o cadastro e selecionar as empresas que você deseja bloquear. Outra alternativa é o Qual Empresa Me Ligou? Caso você receba a chamada de um número desconhecido, é possível acessar o site qualempresameligou.com.br e consultar a qual empresa aquele número está vinculado. A ferramenta permite a localização dos canais oficiais de atendimento da empresa e evita que o usuário caia em golpes. A estudante de psicologia Isabelle Reis se queixa dos constantes incômodos provocados pelas ligações cada vez mais insistentes.
17: Eu recebo muitas ligações pela manhã, muitas ligações pela tarde e agora recentemente eu venho recebendo ligações até pela noite. Então eu não atendo mais ligação, às vezes pode ser até uma pessoa que é conhecida ou alguma coisa urgente, eu não atendo. Assim, meu celular sempre está no mudo, inclusive minha mãe até reclama, às vezes ela me liga ou pessoas da minha vida me ligam e sempre está no silencioso, então se eu não estou com o celular na minha mão, às vezes eu não atendo, às vezes é uma coisa séria.
13: Desde junho de 2024, a Anatel também passou a considerar abusivas as chamadas curtas com duração de até 6 segundos. Desde então, foram realizados mais de 1.200 bloqueios de empresas para a realização de chamadas e quase 40 milhões de reais em multas já foram aplicados. Reportagem Graziele Bezerra.
1: E falamos sobre as ligações indesejadas, muitas vezes feitas para os nossos celulares.
0: Um aparelho que faz parte do dia a dia, sempre ao lado do brasileiro. Por lá a gente faz compras, tem acesso ao banco e aos nossos contatos.
1: Pois então, uma plataforma permite registrar um aparelho celular e emitir alertas em caso de perda, roubo ou furto.
0: É o Celular Seguro, um sistema do Ministério da Justiça e Segurança Pública.
1: A plataforma oferece também a opção de indicar contatos de segurança e comunicar uma ocorrência para bloquear o aparelho de forma simples e rápida.
0: Você sabe como cadastrar o seu telefone na plataforma Celular Seguro? O sistema permite ao usuário registrar o aparelho celular e emitir alertas em caso de roubo, furto ou perda. A plataforma também oferece a opção de indicar pessoas de confiança que vão poder emitir um alerta em nome do usuário caso ele não consiga acessar o sistema. Para usar o Celular Seguro, é necessário fazer o login por meio de uma conta gov.br. O cadastro pode ser realizado pelo aplicativo ou pela versão web da plataforma. Para se cadastrar, basta acessar a plataforma Celular Seguro, escolher a opção Meus Telefones ou Telefones de Confiança e selecionar o aparelho. Depois, basta clicar em Alerta e confirmar o registro. Após a confirmação, será gerado um número de protocolo, que pode ser utilizado em eventuais consultas posteriores. A plataforma Celular Seguro também oferece uma ferramenta para consulta de aparelhos usados antes da compra e verificar se determinado aparelho tem registro de roubo, furto ou perda. Para realizar a consulta, basta informar o e-mail, número de identificação único do aparelho celular. O e-mail pode ser consultado nas configurações do aparelho. Priscila Machado, para a Voz do Brasil.
13: Golpistas estão utilizando a logomarca do governo federal para oferecer supostas renegociações.
1: A orientação é não clicar em e-mails, mensagens e links na internet, inclusive em redes sociais.
7: O Ministério da Fazenda alerta para golpes aplicados contra pessoas que procuram renegociar dívidas. Os golpistas utilizam anúncios falsos, e-mails, mensagens e links na internet, inclusive em redes sociais, e usam indevidamente nomes e logomarcas do governo federal para conferir aparência de legitimidade às ofertas. A orientação é ficar atento. A renegociação de dívidas é feita diretamente com as instituições bancárias. O governo não envia links, mensagens digitais ou SMS oferecendo esse tipo de serviço e não mantém sites específicos para renegociação. Por isso, não forneça dados pessoais ou bancários e não faça pagamentos a partir de links recebidos por mensagens ou anúncios. Informações e orientações sobre renegociação de dívidas estão disponíveis no portal oficial do Ministério da Fazenda, no endereço gov.br/fazenda. Em caso de dúvida, procure diretamente a instituição financeira responsável pela dívida e utilize somente canais oficiais. Lucília Araújo, para a Voz do Brasil.
0: Uma aeronave com sensores de alta precisão está sobrevoando Amazônia, Cerrado e Pantanal para medir os gases que causam o efeito estufa.
1: O trabalho é uma parceria entre Brasil e Alemanha.
18: A aeronave, equipada com instrumentos científicos, está fazendo voos no espaço aéreo brasileiro desde o mês passado. O objetivo é medir fluxos e concentrações atmosféricas de dióxido de carbono e metano, dois dos principais gases causadores do efeito estufa. Os voos se concentram na Amazônia, no Pantanal e em parte do Cerrado. O modelo do avião é capaz de voar em uma ampla faixa de altitude, desde 850 metros até 15 mil metros. O pesquisador do Instituto de Física da Universidade de São Paulo, Paulo Artacho, dá os detalhes.
19: O objetivo principal dessa pesquisa é entender melhor as emissões e o processamento atmosférico de um gás de efeito estufa, que é muito importante, que é o metano. Então, o metano é o segundo gás em importância, em relevância, do ponto de vista de gases de efeito estufa, logo depois do dióxido de carbono. E a Amazônia e o Pantanal, em particular, todas as áreas alagadas, são fortes emissores de metano.
18: Cerca de 120 pesquisadores de instituições de pesquisa da Alemanha e do Brasil trabalham na coleta de dados. A coordenação é do Instituto Nacional de Pesquisas Espaciais, o INPE, e do Centro Espacial Alemão. Segundo o coordenador da pesquisa, Dirceu Luiz Erdes, os dados vão complementar informações de outros sistemas de observação, validar medições por satélite e aprimorar modelos climáticos.
20: Todos os modelos de IPCC, modelos de clima e tempo, utilizam dados de CO2 e metano. Então, o principal objetivo desse trabalho é validar esses modelos, corrigir o que tiver que corrigir e melhorar as projeções futuras. E também validar os dados satélites. Tem vários satélites hoje, tanto europeus como americanos, japoneses e chineses, que cruzam o nosso território. E eles têm um valor de coleta desses dados. E a ideia desse projeto é coletar os dados in situ, na região, e validar tanto o satélite como os modelos de previsão.
18: A campanha científica deve se estender até meados de setembro. Até lá, serão realizados cerca de 15 voos, tanto durante o dia quanto à noite. Reportagem Luciana Colares de Holanda.
0: Brasileiro de Alimentação Escolar, que une os produtos da agricultura familiar às merendas servidas aos estudantes, foi apresentado a uma delegação da Etiópia.
21: Antes de chegar ao prato dos estudantes, a merenda escolar percorre um caminho que começa muito antes da cozinha da escola. É um modelo que une alimentação saudável, agricultura familiar e políticas públicas. Uma experiência brasileira que desperta o interesse de outros países, como a Etiópia. Como lembrou a coordenadora-geral do Programa Nacional de Alimentação Escolar, Karine Santos.
22: O Brasil coopera com muitos países, faz parte da programação dessa missão de receber a delegação da Etiópia, demonstrar como isso é levado a efeito até que esse alimento chegue de fato no prato dos nossos estudantes.
21: A visita integra a parceria de cooperação entre Brasil e Etiópia voltada ao intercâmbio de experiências sobre alimentação escolar. Analista de projetos da Agência Brasileira de Cooperação, Paulo Barbieri, falou como funciona essa cooperação entre os dois países.
23: O Programa de Alimentação Escolar Brasileiro já tem 70 anos, né, de existência, e assim, pelas inovações que o programa traz, os países, eles têm muito interesse em conhecer como ele é organizado, né, como ele é operado.
21: Numa escola do Distrito Federal, a delegação da Etiópia pôde acompanhar o resultado desse trabalho na prática. Parte dos alimentos servidos nas escolas públicas vem diretamente da agricultura familiar. A produção passa pelas cooperativas e segue para as unidades de ensino, como garante o presidente da cooperativa, Anaildo Porfírio da Silva.
24: A nossa cooperativa associação hoje atende 72 escolas, então isso ajuda demais o agricultor.
21: O agricultor familiar José Ailton Alves diz que sente satisfação por ter o seu trabalho reconhecido internacionalmente.
25: A gente se sente honrado e gratificado, porque a gente está vendo que o nosso trabalho está sendo visto.
21: Os alimentos produzidos por agricultores familiares, como José Ailton, chegam a milhões de estudantes, como Otaviana Esteves de Deus, de 11 anos.
26: Muito legal essa hora que a gente reúne todo mundo aqui na mesa para comer, conversar, um alimento saudável também, muito delicioso.
21: A merendeira Dilma Costa conta que o sucesso é garantido.
27: Hoje é estrogonofe, hoje vai ser uma loucura, eles vão comer assim, sempre repetem, né?
21: A cooperação Brasil-Etiópia é coordenada pela Agência Brasileira Brasileira de Cooperação pelo Fundo Nacional de Desenvolvimento da Educação e conta com o suporte de agências das Nações Unidas. Reportagem Cleide Lopes.
1: E essas foram as notícias do governo federal.
0: Fique agora com as notícias do Poder Judiciário e do Congresso Nacional. Uma boa noite.
1: Boa noite para você e até amanhã.
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4: Centro de Estudos Constitucionais do Supremo Tribunal Federal prorroga prazo de inscrições para audiência acadêmica em Belém, no Pará.
5: Relatório do CNJ aponta que medidas protetivas chegam rápido, mas não bastam contra feminicídios.
4: STJ mantém condenação de suposto membro do PCC a mais de 87 anos de prisão.
5: Boa noite, eu sou o Arthur Filho.
4: E eu sou Walter Lima.
5: O Centro de Estudos Constitucionais do Supremo Tribunal Federal prorrogou para 16 de agosto o prazo de inscrições para participação na terceira audiência acadêmica regional do projeto O Ensino do Direito Constitucional no Século XXI, Panorama e Perspectivas.
4: O evento será realizado no próximo dia 28 no Instituto de Ciências Jurídicas da Universidade Federal do Pará.
5: As instituições interessadas em fazer exposição oral devem realizar a inscrição por meio de formulário com envio de resumo escrito até 4.000 caracteres.
4: As manifestações devem ter caráter constitucional e poderão abordar um ou mais dos eixos temáticos definidos pelo Centro de Estudos Constitucionais do Supremo Tribunal Federal.
5: Pesquisa apresentada pelo Conselho Nacional de Justiça revela que o sistema de justiça tem concedido com rapidez medidas protetivas de urgência.
4: Mas os dados revelam que ainda é um desafio combater o feminicídio. Fernanda Porto.
6: 53% das medidas protetivas de urgência são concedidas no mesmo dia em que a mulher faz a solicitação. Mas a ação ainda não é suficiente para evitar casos de feminicídios, já que em 57,6% dos casos, as vítimas tinham medidas protetivas vigentes. Os dados são da pesquisa Feminicídio e Medidas Protetivas de Urgência, publicada pelo Conselho Nacional de Justiça. O levantamento foi feito com base em mais de 10 mil inquéritos iniciados e ações penais de primeiro grau ajuizadas entre os anos de 2024 e 2025. Do grupo analisado, 3.449 vítimas, ou seja, duas a cada três mulheres, não tinham medida contra o réu. Já outras 1.669 tinham medida protetiva, o que corresponde a uma a cada três vítimas.
5: Superior Tribunal de Justiça mantém condenação de mais de 87 anos de prisão a suposto integrante do PCC.
4: A decisão é da desembargadora convocada Nilsone de Freitas. Repórter Fátima Uchoa.
8: O réu foi condenado por participação em organização criminosa armada, 5 homicídios qualificados e ocultação de cadáver. Entre as vítimas está uma escrivã da Polícia Civil de São Paulo. Segundo o Ministério Público, o réu é integrante do primeiro comando da capital, o PCC. A defesa pretendia anular a condenação pelo Tribunal do Júri e obter novo julgamento, mas o Tribunal de Justiça de São Paulo negou a apelação, sob o fundamento de que a decisão dos jurados tinha amparo em provas. No STJ, ao analisar o pedido, Nilsone de Freitas destacou que o habeas corpus serve para proteger o direito de locomoção diante de ilegalidade ou abuso de poder, não sendo cabível para rediscutir condenações quando não há flagrante ilegalidade.
5: Justiça Federal suspende reintegração de posse em área disputada por assentados e indígenas pataxós na Bahia.
4: Com a decisão, a ordem de reintegração de posse em favor do INCRA fica sem efeito até um novo julgamento, que só deve ocorrer após produção de prova técnica. Sabrine Menezes.
9: No recurso, o MPF sustentou que os direitos territoriais dos povos indígenas são originários e reconhecidos pela Constituição Federal, como Com a decisão, o processo de reintegração de posse do lote 77A, localizado no projeto Assentamento Cumuru Chatiba, em Prado, na Bahia, deve passar por uma nova perícia para verificar se a área faz parte da terra indígena Comechatibá, do povo Pataxó. Em caso de confirmação, os assentados têm direito à indenização e à eventual realocação para outro projeto de reforma agrária.
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5: A você, uma boa noite.
4: E até amanhã.
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1: Eu sou Paula Groba.
2: E eu sou Humberto Pinheiro.
1: E estes são os destaques de hoje do Jornal do Senado, que começa agora.
2: Vai à sanção programa de incentivos à produção nacional de fertilizantes.
1: Avança projeto que define implementação do novo piso salarial nacional para médicos e cirurgiões dentistas.
2: Estatuto do Aprendiz segue para plenário com urgência.
1: Boa noite.
2: Boa noite.
1: Apesar de ser uma das maiores potências mundiais de produção de alimentos, o Brasil ainda depende fortemente de fertilizantes importados para manter a produção agrícola.
2: Para reduzir essa dependência, o Senado aprovou hoje e encaminhou para a sanção presidencial o projeto que cria um programa de incentivo à produção nacional de fertilizantes. A proposta busca aumentar a oferta do insumo produzido no país, reduzir os custos para o agronegócio e, com isso, ajudar a baratear a produção de alimentos. A reportagem é de Alexandre Campos.
3: A principal mudança feita pelos deputados federais aprovada pelos senadores é a autorização para o repasse de recursos do orçamento ao BNDES para abrir linha de crédito para investimentos na produção de fertilizantes e matérias-primas, remineralizadores, bioinsumos e biofertilizantes. O dinheiro poderá financiar plantas industriais, atividades de pesquisa e infraestrutura de integração de polos logísticos. Relatora do projeto, a senadora Tereza Cristina, do PP de Mato Grosso do Sul, lembrou que apesar de ser uma potência agrícola, o Brasil continua dependente da importação de fertilizantes.
4: Em 50 anos nós revolucionamos a agricultura e a produção brasileira. E hoje, este ano, a gente deve passar os Estados Unidos como maiores exportadores de grãos do mundo. E nós vamos fazer essa façanha com terras pobres, presidente, que precisam de fertilizantes. Então é uma loucura a gente não ter até hoje um Profert da vida.
3: O texto aprovado, que segue para a sanção presidencial, confere ao Conselho Nacional de Fertilizantes e Nutrição de Plantas a atribuição de avaliar a cada 2 anos a efetividade do programa e definir a mistura mínima obrigatória de fertilizantes nacionais aos comercializados em território brasileiro.
1: E a Comissão de Orçamento aprovou a abertura de créditos extraordinários à União para socorrer vítimas de desastres naturais e para agências reguladoras.
2: Relatora da proposta, a senadora Tereza Cristina defendeu que o instrumento da abertura de crédito seja evitado com mais planejamento. Repórter Raíssa Abreu.
5: A medida provisória aprovada destina 305 milhões de reais ao socorro de vítimas de desastres naturais, como secas e enchentes, em diversos pontos do país. A relatora, senadora Tereza Cristina, do PP de Mato Grosso do Sul, votou pela aprovação da medida, mas reforçou que o crédito extraordinário só deve ser usado em casos excepcionais.
4: Um país que estação após estação precisa correr para socorrer aquilo que poderia ter prevenido, não enfrenta um problema de imprevisibilidade, enfrenta um problema de planejamento.
5: A comissão também aprovou um projeto de abertura de crédito de 24 milhões de reais para reforçar o orçamento das agências reguladoras.
1: Médicos e cirurgiões dentistas podem ter piso salarial de mais de 13 mil reais. Médicos e cirurgiões dentistas podem ter piso salarial de

0: para o setor público quanto para o privado e deverá ser reajustado anualmente. A proposta também aumenta para 50% o adicional pelo trabalho noturno e mantém nesse percentual a remuneração das horas extras. O texto já havia sido aprovado pela Comissão de Assuntos Econômicos e de Assuntos Sociais, mas recebeu recurso para votação pelo plenário. Foram apresentadas 4 emendas e por isso o projeto voltou à CAE. O relator, senador Nelsinho Trade, do PSD do Mato Grosso do Sul, aceitou apenas a emenda que prevê a implantação gradual do novo piso, 40% do valor no primeiro ano, 70% no segundo e 100% a partir do terceiro.
1: A transição confere tempo de adaptação aos empregadores, tanto do setor privado quanto do setor público, e mitiga eventuais impactos negativos sobre o mercado de trabalho.
0: O projeto segue para análise da Comissão de Assuntos Sociais e depois para votação no plenário do Senado.
2: O Senado pode analisar propostas que reduzem o número de dias letivos nos calendários escolares.
3: As ideias foram apresentadas por cidadãos e serão analisadas pela Comissão de Direitos Humanos e Legislação Participativa. Se aprovadas, poderão ser transformadas em projetos de lei. Repórter Herman Kulitz.
4: As iniciativas foram apresentadas por cidadãos pelo portal E-Cidadania. Como receberam mais de 20 mil apoios, se tornaram sugestões e legislativas. Agora, a Comissão de Direitos Humanos e Legislação Participativa vai decidir se elas serão transformadas em projeto de lei. André Camargo, autor de uma das propostas, explicou que antigamente o calendário escolar era de 180 dias e não vê prejuízo no retorno a essa quantidade.
5: As 800 horas vão permanecer, né? A carga horária de trabalho vai se manter. O que vai diminuir é a quantidade de dias letivos, para a gente poder se organizar, se reorganizar e tentar ver uma nova saída.
4: Os autores alegam benefícios tanto para os professores, favorecendo a formação continuada e a melhora na qualidade de vida no trabalho, quanto para os alunos, que poderão ter um ano letivo mais dinâmico e focado em um ensino mais eficiente, podendo até diminuir a evasão escolar.
2: E avançou no Senado o Estatuto do Aprendiz, novo marco legal para programas de aprendizagem com regras de contratação de adolescentes e jovens entre 14 e 24 anos, além de pessoas com deficiência em qualquer idade.
3: O texto aprovado pela Comissão de Assuntos Sociais, sem modificações, seguiu com pedido de urgência para votação no plenário do Senado. Repórter Marcela Diniz.
6: O contrato terá duração de 2 anos, podendo ser prorrogado por mais um, e a jornada poderá chegar a 8 horas diárias para quem já concluiu a educação básica. A proposta garante direitos como vale-transporte, férias no mesmo período do recesso escolar para menores de 18 anos e estabilidade para gestantes. O texto mantém a obrigatoriedade de contratação de aprendizes por empresas de médio e grande porte nos mesmos percentuais de hoje, mínimo de 5% e máximo de 15%, de acordo com o número de trabalhadores. Micro e pequenos negócios continuarão com contratação facultativa. Para quem não cumprir a cota, o texto prevê multa de R$3.000 por aprendiz não contratado. Em caso de reincidência ou embaraço à fiscalização, o valor dobra. O texto aprovado pelos senadores é o mesmo que veio da Câmara. 5 emendas de plenário foram rejeitadas na Comissão de Assuntos Sociais, entre elas, a que transferia para negociação coletiva regras sobre aprendizagem. O senador Flávio Arnes, do PSB paranaense, lembrou que já existe decisão do STF proibindo esse tipo de acordo quando o que está em questão são direitos de adolescentes.
7: Não se pode discutir mais vagas ou menos vagas. E já existe o tema 1046, que afastou expressamente das políticas de inclusão de aprendizes a negociação coletiva. A empresa pode alocar aprendizes em outros tomadores de serviço, públicos ou privados. Então, várias alternativas foram criadas para se ultrapassar o problema de eventualmente uma empresa não poder contratar.
6: A aprovação no Senado é o último passo da análise da proposta no Congresso, mas para virar lei, ela ainda precisa ser sancionada pelo presidente da República.
2: E o senador Paulo Paim, do PT do Rio Grande do Sul, reafirmou o apoio à redução da jornada para 40 horas semanais, sem redução de salário. Segundo ele, mais de 80% dos brasileiros apoiam o fim da escala 6x1.
3: Paim também citou estudos que apontam a possibilidade de criação de 4,5 milhões de novos empregos com a medida, ao destacar que a proposta

0: proposta já recebeu o aval dos deputados, o senador defendeu que a PEC seja colocada em votação no Senado.
1: Não estamos diante de uma pauta de esquerda ou de direita, de centro ou do governo ou da oposição. Estamos diante de uma pauta dos brasileiros, das famílias brasileiras.
0: Edição de Paula Groba e trabalhos técnicos de Eliseu Caires. O Jornal do Senado fica por aqui. Acompanhe agora as notícias da Câmara dos Deputados. Boa noite.
2: Boa noite e até amanhã.
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4: Comissões declaram nulo casamento de menores de 16 anos de idade.
5: Propostas aumentam o acesso da população às canetas emagrecedoras.
4: Lei votada pelos parlamentares amplia o uso do FGTS por filantrópicas.
5: Boa noite. Uma nova lei mantém até 2030 a autorização para que instituições filantrópicas de saúde utilizem recursos do FGTS, a partir de projeto que passou pela análise dos deputados. Quem explica é a repórter Maria Neves.
6: Já está em vigor a lei que prorroga até 2030 o prazo para que hospitais filantrópicos utilizem recursos do Fundo de Garantia do Tempo de Serviço, o FGTS. Entre 2019 e 2022, a legislação permitia a essas instituições de saúde sem fins lucrativos aplicarem verbas do FGTS, mas a autorização não foi prorrogada. A norma sancionada agora foi apresentada pelo deputado Paulo Pimenta, do PT do Rio Grande do Sul, ainda este ano. O parlamentar apenas recuperou o texto de uma medida provisória do Executivo, que perdeu a validade porque não foi votada pelo Congresso. Ao defender a aprovação do então projeto de lei no plenário da Câmara, o deputado Pompeu de Matos, do PDT do Rio Grande do Sul, ressaltou que a proposta vai beneficiar especialmente as Santas Casas.
7: É uma retomada de uma possibilidade que tinham as Santas Casas de se socorrer do Fundo de Garantia por Tempo de Serviço para suprir as dívidas que têm de financiamento. Segundo consta, as próprias Santas Casas já declararam que há uma dívida em torno de 10 bilhões e existe recurso no Fundo de Garantia destas Santas Casas que pode ser lançado mão.
6: O governo estima que a utilização de verbas do FGTS pode reduzir os encargos financeiros das entidades filantrópicas de patamares próximos a 18% ao ano para cerca de 12% ao ano. Para serem consideradas filantrópicas, as instituições devem destinar pelo menos 60% dos atendimentos ao Sistema Único de Saúde, de forma gratuita para a população. Os empréstimos com recursos do Fundo de Garantia vão beneficiar também instituições sem fins lucrativos que atuem no campo para auxiliar pessoas com deficiência e que participem de forma complementar do SUS. Na Câmara, o texto foi aprovado em 7 de julho e logo em seguida, no dia 15 do mesmo mês, os senadores também acolheram o projeto. Da Rádio Câmara de Brasília, Maria Neves.
4: Projeto de Ribamar Silva, do Podemos de São Paulo, atualiza as regras de rotulagem de alimentos. A proposta prevê informações nutricionais mais claras e acessíveis para orientar os consumidores na escolha de produtos.
5: De acordo com o texto de Ribamar Silva, a regulamentação deve estabelecer critérios para destacar o teor de açúcares, sódios, gorduras e outros componentes de interesse para a saúde. O projeto também prevê recursos de acessibilidade, como o sistema Braille e ferramentas digitais para pessoas com deficiência.
4: Saúde. Projetos em discussão na Câmara querem aumentar acesso da população às chamadas canetas emagrecedoras. A repórter Mônica Tati tem os detalhes.
8: 60% dos brasileiros estão obesos ou acima do peso, segundo dados divulgados pelo Ministério da Saúde. Dessas pessoas, um quarto já é considerada obesa. A obesidade geralmente acarreta doenças crônicas, como hipertensão, diabetes e problemas cardiovasculares. São necessárias várias medidas para evitar a condição, como boa alimentação e a prática de exercícios físicos. Mas o uso de substâncias presentes nas chamadas canetas emagrecedoras tem se mostrado eficaz para reduzir o peso corporal e ajudar no controle da obesidade. Para tentar controlar os danos, deputados apresentaram projetos para aumentar o acesso da população a esse tipo de tratamento. O deputado Mário Eringer, do PDT de Minas Gerais, apresentou o projeto de lei que declara de interesse público os medicamentos Monjaro e Zepbound, que utilizam como princípio ativo a tirzepatida. A medida permite que o governo utilize o mecanismo de licença compulsória da propriedade industrial, popularmente conhecido como quebra de patente.
9: A quebra da patente propicia que outras empresas, aumenta a concorrência, possam fabricar esse medicamento, a tirzepatida, e atingir o maior número de pessoas, que haverá com certeza uma redução do preço. Hoje, o preço do Monjaro e do Zepbound é muito caro, impossibilita qualquer pessoa de classe média alta até, de usar esse medicamento, porque o preço é muito alto. E os benefícios são tão grandes que isso é vantagem para a saúde pública de uma maneira geral.
8: Já o deputado Damião Feliciano, do União da Paraíba, apresentou o projeto que exige a oferta de liraglutida, que tem o nome comercial de Saxenda, e a semaglutida, conhecida por Wegov ou Ozempic, pelo SUS, o Sistema Único de Saúde. Segundo Damião Feliciano, esses dois medicamentos são reconhecidos mundialmente como eficazes no tratamento da obesidade, mas o preço é uma barreira para a população mais carente. Segundo a Anvisa, a liraglutida auxilia no controle crônico de peso em associação a uma dieta baixa em calorias e ao aumento de exercícios físicos. A semaglutida, por sua vez, é mais uma opção para o tratamento do diabetes mellitus tipo 2. Os projetos que pretendem facilitar o acesso da população às canetas emagrecedoras estão em diferentes fases de apreciação na Câmara dos Deputados. Da Rádio Câmara de Brasília, Mônica Tati.
3: Trabalho.
5: Sidney Leite, do PSD do Amazonas, pondera que o texto da PEC do fim da escala 6x1 deve contemplar os interesses tanto dos empresários quanto dos trabalhadores. Ele afirma que a redução da jornada vai garantir mais tempo de convivência familiar para os brasileiros.
10: É importante que se compreenda que nós temos um segmento para quem empreende nesse país, o comércio e os serviços. Há necessidade que nesse relatório que nós vamos aprovar, contemple esses setores. São setores que muitas vezes não conseguem manter o trabalhador na formalidade, tendo em vista os altos custos dos encargos sociais. Mas isso não deve ser fator para que aqui no Parlamento nós possamos avançar e dar fim a essa escala e que homens e mulheres possam ter o direito de conviver com a família, direito ao lazer, direito ao estudo e com isso ter um qualidade de vida melhor.
11: Sidney Leite lembra que a escala 5x2 já existe em áreas como o serviço público, o setor financeiro e parte da indústria. O parlamentar acredita que o fim da escala 6x1 vai contribuir para a redução do adoecimento dos trabalhadores e para o aumento da produtividade no ambiente profissional.
3: Economia.
5: Luiz Erondino, do PSOL de São Paulo, é uma das autoras do projeto que cria o Sistema Nacional de Transparência e Monitoramento de Preços de Combustíveis. A proposta prevê um portal público para consulta em tempo real dos preços praticados em postos de todo o país.
11: Luiz Erondino sugere que distribuidoras e revendedores informem a ANP dados sobre preços, custos e volumes comercializados. Ela acrescenta que o texto estabelece mecanismos para identificar variações abusivas de preços, além de estabelecer sanções administrativas.
3: Ciência e tecnologia.
5: Lucas Ramos, SB de Pernambuco, propõe discutir a criação da CID Digital, uma contribuição sobre as receitas obtidas por plataformas digitais com a prestação ou intermediação de serviços. A medida busca estabelecer uma nova forma de tributação para o setor.
11: Lucas Ramos destaca que a proposta divide opiniões e que, por isso, precisa ser debatida. Enquanto os defensores apontam a necessidade de ampliar a tributação, empresas afirmam que já recolhem diferentes impostos e alertam para o risco de aumento de custos e repasse ao consumidor.
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3: Direitos Humanos.
5: A Câmara aprovou projeto que declara nulo casamento de menores de 16 anos de idade. A repórter Paula Bittar acompanhou a votação.
13: A Comissão de Constituição e Justiça da Câmara aprovou uma proposta que declara a nulidade em qualquer caso do casamento de pessoas que não atingiram 16 anos de idade, a chamada idade núbil. O texto aprovado exclui artigos do Código Civil que prevêem a possibilidade de casamento antes da idade núbil, como em caso de gravidez, ou estabelecem regras e prazos para confirmação ou anulação desses casamentos. A relatora na CCJ, a deputada Ana Paula Lima, do PT de Santa Catarina, apresentou um parecer favorável a esse projeto da deputada Laura Carneiro, do PSD do Rio de Janeiro, mas rejeitou um outro do deputado Dr. Fernando Máximo, do PL, Rondônia, que pretendia facilitar o casamento de quem atingiu 16 anos com a assinatura de um dos pais ou responsáveis. Atualmente, a lei exige a assinatura de ambos os pais ou representantes legais nesses casos. Ana Paula Lima também destacou que a vedação do casamento de menores de 16 anos encontra respaldo constitucional na proteção à infância e à juventude.
14: Aprovação do meu parecer pela Comissão de Constituição e Justiça torna nulo o casamento antes dos 16 anos. Não é só um detalhe jurídico, é a Câmara Federal dizendo com todas as letras que esse tipo de casamento nunca deveria ter existido. Uma criança e adolescente ser empurrada para dentro de um casamento significa abandono escolar, gravidez precoce e muitas vezes violência escondida dentro de casa. Fecharmos as brechas que ainda restam na nossa legislação é proteger meninas que sozinhas não teriam como se defender.
13: A proposta que declara a nulidade em qualquer caso do casamento de pessoas que não atingiram 16 anos de idade já pode seguir para análise do Senado, a menos que haja recurso para votação antes pelo plenário da Câmara. Da Rádio Câmara, de Brasília, Paula Bittar.
3: Transportes.
11: Júlio Lopes, do PP do Rio de Janeiro, apoia projeto que estabelece o transporte público gratuito como direito universal no país. Na opinião do parlamentar, a tarifa zero estimula o comércio e já é uma realidade bem sucedida em diversas cidades.
15: Essa é uma ideia disruptiva, uma ideia nova, uma ideia importante, porque muitos países do mundo já estão começando essas experiências, assim como no Brasil. Nós já temos várias cidades no Brasil, mais de 14 cidades brasileiras, onde o transporte é gratuito e gera um movimento enorme na economia, porque você usa o transporte não só para ir trabalhar, mas também para se divertir, para ir cuidar da sua saúde, para cuidar da vida médica, clínica dos seus filhos também. Enfim, o transporte gratuito gera um movimento enorme na economia.
5: Júlio Lopes reconhece os desafios para garantir o financiamento da medida, mas acredita que a criação de fontes permanentes de recursos e o uso de matrizes energéticas mais baratas, como o gás natural, podem garantir a mobilidade gratuita sem distinção de segmentos da população.
11: Proposta de Chico Alencar, do PSOL do Rio de Janeiro, prevê passe livre em todos os transportes públicos do país para pessoas com deficiência e doenças crônicas. A ideia, segundo o deputado, é garantir mobilidade e ampliar o acesso a um direito básico.
5: Chico Alencar lembra que pessoas com deficiência e doenças crônicas enfrentam limitações específicas e que, por isso, precisam de tratamento diferenciado no acesso ao transporte. Ele acrescenta ainda que é dever do poder público atender ao interesse coletivo e garantir a inclusão.
16: Então, esse passe livre em todos os transportes coletivos para o portador de doença crônica ou de deficiência é, na verdade, cumprimento de um direito que a gente quer ver assegurado. É bom lembrar que os serviços de transporte público são uma concessão do poder público. E as empresas concessionárias têm que se submeter à legislação mais geral, que é, por definição, voltada para o bem comum.
3: Desenvolvimento Regional.
11: Dorinaldo Malafaia, do PDT do Amapá, é relator de projeto que concede a Macapá o título de Capital Nacional do Meio do Mundo. A proposta destaca que a cidade é a única capital brasileira cortada pela linha do Equador, onde o equinócio pode ser observado duas vezes ao ano, em março e setembro.
5: Dorinaldo Malafaia deu parecer favorável à iniciativa, ressaltando a importância do reconhecimento para a identidade local. Ele aponta que a homenagem pode fortalecer o turismo de Macapá por valorizar atrações ligadas à linha do Equador, como o Parque Meio do Mundo.
11: Projeto de Márcio Neiser, o Solidariedade transforma o festejo do Santuário Diocesano Nossa Senhora do Coco da Aparecida, em Loreto, no Maranhão, em manifestação da cultura nacional. A celebração é realizada anualmente entre os dias 6 e 15 de agosto.
5: De acordo com Márcio Neiser, o festejo reúne milhares de romeiros de diferentes regiões do país e representa uma tradição centenária da população maranhense. Na visão do deputado, a proposta valoriza o patrimônio e incentiva o turismo e o desenvolvimento local.
3: Comissões.
11: Rui Carneiro, do Podemos da Paraíba, apresentou projeto que institui a Política Nacional de Integridade Pública e Governança Preventiva. O deputado explica que a proposta fortalece os mecanismos de prevenção de irregularidades, transparência e eficiência na administração pública.
5: Entre as medidas previstas no projeto de Rui Carneiro, a obrigatoriedade de programas de integridade nos órgãos públicos, com códigos de ética, canais de denúncia e capacitação de servidores. O texto também é órgão destinado a produzir inteligência, identificar riscos e apoiar os órgãos de controle.
3: Justiça.
11: Projeto de Beto Pereira, do Republicanos de Mato Grosso do Sul, define os critérios para caracterizar o notável saber jurídico exigido para a indicação de ministros dos tribunais superiores e desembargadores. Entre os parâmetros sugeridos estão atuação no magistério e produção científica.
5: Beto Pereira também defende que a titulação de doutor em direito e o recebimento de premiações na área jurídica sejam considerados para as nomeações. Na visão dele, a medida dá mais objetividade ao conceito previsto na Constituição e reduz interpretações subjetivas no processo de indicação.
3: Segurança Pública.
11: Sancionadas pelo Poder Executivo, propostas discutidas na Câmara ampliam a proteção às mulheres.
5: Deputadas apontam avanços com as novas leis do PIX Pensão e de divulgação do PIG 180, segundo ressalta o repórter José Carlos Oliveira.
17: Deputadas participaram da cerimônia de sanção das novas leis do PIX Pensão e de divulgação do PIG 180 e apontaram avanços no Pacto Nacional dos Três Poderes contra o Feminicídio. A lei que obriga o poder público a divulgar o telefone exclusivo de denúncia de violência contra a mulher em locais públicos e privados de grande circulação surgiu de proposta da deputada Laura Carneiro, do PSD do Rio de Janeiro. Relatora do texto na Câmara, a deputada Camila Cara, do PT do Mato Grosso do Sul, destacou os esforços de fortalecimento do Ligue 180, criado em 2005.
18: E o 180 tinha sofrido um completo desmonte. As mulheres ligavam e eram encaminhadas para qualquer lugar e eram muitas vezes revitimadas. Quando a deputada Laura faz esse projeto para que os estados divulguem o 180, é uma maneira da gente estar ampliando e garantindo que ele funcione.
17: Já a lei do chamado PIX Pensão altera o Código de Processo Civil para instituir a transferência automática de pensão alimentícia. O texto surgiu de proposta da deputada Tabata Amaral, do PSB de São Paulo, com a intenção de reverter o atual quadro de 650 mil processos judiciais por falta de pagamento de pensão alimentícia, muitos deles relativos a homens de classes média e alta.
19: São 11 milhões de mães solo no nosso Brasil, quase 2 milhões crianças que não têm o nome do pai na certidão de nascimento. E aquilo que a gente tem para a CLT, para o assalariado, que é o desconto da pensão, a gente vai ter para todo mundo com essa lei. Pode ser autônomo, pode estar de emprego, pode ser empresário, pode estar na informalidade, deve uma pensão alimentícia, tem filho, vai ter que ter o depósito na conta da mãe. certinho.
17: Da Rádio Câmara de Brasília, José Carlos Oliveira.
11: Projeto de Alexandre Guimarães, do MDB do Tocantins, cria a Política Nacional de Prevenção e Enfrentamento à Violência de Gênero no Ambiente Digital. Segundo o autor, o objetivo é estabelecer medidas que protejam as vítimas e responsabilizem os autores de crimes cometidos na internet.
5: Entre as medidas previstas no projeto de Alexandre Guimarães estão a criação de canais para denúncias e a remoção de conteúdos ilícitos. O texto também estabelece regras para provedores e ações de educação digital e prevenção contra o uso ilegal de inteligência.

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1: 8 horas.
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